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0: quem está cantando no boliche? Os Atuais, Chocolate é Bebida. Eu também gosto. Às vezes o chocolate vem no futebol também, né? Tipo, o time tal levou... O time que mais leva chocolate no Brasil, o Grêmio. O Grêmio é o time que mais leva chocolate no Brasil. Acabou de levar um chocolate agora há pouco aqui, viu? Não é Páscoa, mas tá levando. 29 horas... Opa! 29 horas não dá, né? 20 horas e 9 minutos. Vamos fundar um novo horário, horário oficial do boliche, né, tia? 20 horas e 9 minutos no teu boliche da 89.
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0: por Centro-América. Forte abraço pra vocês, Indiada Velha.
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9: Ô Luiz Cláudio.
10: Fala, seu Gil.
9: Isso aí não é uma rocha?
10: Não. Essa é a maneira do gaúcho e da paulista.
9: Ah, bom. Então até vou cantar.

0: João Luiz Correia. Esta China atrevida, uma hora volta, viu, tia? E a hora que voltar. A hora que voltar, abrir uma porta, né, tia? China atrevida, João Luiz Correia. Ainda quando na participação do Lincoln, né, tia? Luiz Cláudio e o tio Gildo no Baita Baile, o Gaúcho e a Paulista. 20 horas e 26 minutos. Tu tá atracado com o Lodi, com a Centro América, ouvindo a verdadeira música gaúcha do sul do mundo.
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0: E na rádio que é mais você, além de nós tocar música boa, tomar mate, comer uma pipoca com melado doce, a gente também roça as viria. Bem assim, ó.
3: Vamos roçando as viria, então, Índia.
0: Vamos sim embora, tchê.

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3: Delírio.

0: Protegei o Brasil que te adora, o bolicho que te adora, ó Santa Maria, banda Paulinho e Fábio do Bailão, PF do Bailão, Santa Maria do Brasil. 20 horas e 44 minutos, mais uns segundinhos no meio. Também tivemos a banda Doce Pecado, Lágrimas sobre a Mesa, Delírios do Amor, Lian Lá, Alves e Dilceu Pause, no bolicho, no tranco do bolicho. Vamos embora! Vamos preparar o rancho para nós ir rumando para casa? Então vamos lá, tchê. Encerrando a tua noite de terça-feira aqui na, ao vivo na Centro América, daqui a pouco tem a parte gravada. Tem Márcio Corrêa e mais duas musical daquelas bem graúda. Então não te arranque, não te pangue, não saia do bolicho.
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0: No fechar da gaita, cala-se a gaita e o gaiteiro.
1: Companheirada, eu já vou-me embora.
0: Pois está na hora e a festa. A festa acabou comigo, Luiz Lodi. Continua com a Central América, mas é claro, vivente. Em seguida tem a Voz do Brasil, o Love Line, na madrugada, o sertanejo. E o Fabiano Lins serve o melhor café do Brasil. Te espero aqui de pé calçado no Baldrame. Boliche da 89 volta amanhã às 18 horas. Um abraço, meu compadre. Um beijo, minha comadre. Agradecendo sempre a Deus. Porque Deus é tão bom pra mim, né? Quando eu penso que não, ele me fala que sim. Boa noite, tchau!

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5: Está no ar a Voz do Brasil. As notícias do governo federal que movimentaram o país no dia de hoje.
6: Olá, boa noite.
7: Boa noite para você que nos acompanha em todo o país.
6: Terça-feira, 26 de maio de 2026.
7: Vamos ao destaque do dia: qualidade de vida.
6: Brasil alcança pela primeira vez patamar mais elevado do índice de desenvolvimento humano.
7: Estudo das Nações Unidas aponta que a educação foi o que mais impulsionou o crescimento. Luana Karen.
8: Na escala que vai de 0 a 1, o país saiu de 0,744 em 2012 para 0,805 em 2024, alcançando o patamar de muito alto desenvolvimento humano.
6: Destaque também para o Bolsa Família, que além da transferência de renda, exige frequência escolar mínima de crianças e adolescentes.
7: Sobre o assunto, vamos conversar ao vivo com o ministro do Desenvolvimento e Assistência Social, Família e Combate à Fome, Wellington Dias.
6: E ainda, Minha Casa Minha Vida.
7: Presidente Lula entrega mais de 500 unidades habitacionais a famílias que vivem em Manaus.
6: Residencial conta com bibliotecas, duas churrasqueiras, centro comunitário, espaços comerciais e quadra poliesportiva.
9: Vamos contratar até o final desse ano 3 milhões de casas para o povo brasileiro.
7: Hoje na apresentação da Voz do Brasil, Luciana Vasconcelos e Luciano Seixas.
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7: Pela primeira vez, o Brasil atingiu a classificação IDH muito alto na classificação das Nações Unidas.
6: O Índice de Desenvolvimento Humano mede a qualidade de vida da população.
7: Segundo o estudo, políticas como Bolsa Família colaboraram neste avanço.
8: O desenvolvimento humano no Brasil alcançou o maior nível da história, segundo o radar IDHM 2024, divulgado pelo Programa das Nações Unidas para o Desenvolvimento. Na escala que vai de 0 a 1, o país saiu de 0,744 em 2012 para 0,805 em 2024, alcançando o patamar de muito alto desenvolvimento humano. O indicador leva em conta três pilares: educação, renda e expectativa de vida. A educação foi a área que mais avançou. Saltou de 0,679 em 2012 para 0,798 em 2024. O estudo aponta que políticas públicas de transferência de renda, como Bolsa Família, ajudaram a reduzir o trabalho infantil e aumentar a permanência de crianças e adolescentes na escola. Uma realidade próxima da vivida pelo estudante Gabriele Natanael Gomes. Foi o Bolsa Família que permitiu com que ela e os irmãos frequentassem a escola.
10: Meu pai, ele é marceneiro, minha mãe é auxiliar de serviços gerais. Eles sempre trabalharam bastante com a ajuda desse auxílio, dando suporte a mim e aos meus irmãos matriculados na escola, sendo acompanhados ali nos postos de saúde. Eles conseguiram ter mais segurança para trabalhar tranquilos.
8: Em 2012, Com a melhoria de renda, a família deixou o Bolsa Família. O pai de Gabriele, o marceneiro Vilmar Manuel Gomes, diz que o cartão do benefício ficou guardado de lembrança.
1: Quando eu comecei a ter a vida melhor, as condições melhor, aí que eu não precisei mais, aí eu fiquei muito feliz de saber que eu não precisei mais. Essa ajuda já ia passar para outra pessoa.
8: Os dados mostram também redução das desigualdades raciais. Nos últimos 13 anos, o desenvolvimento humano da população negra cresceu em ritmo quase duas vezes maior que o da população branca. Mesmo assim, a diferença ainda existe. Enquanto a população branca chegou ao índice de 0,851, a população negra alcançou 0,774. O ministro-chefe da Secretaria-Geral da Presidência da República, Guilherme Boulos, destacou que é responsabilidade do governo avançar ainda mais.
11: O abismo que separa a renda média da pessoa branca e da pessoa negra, ele é menor, mas ele ainda existe. O abismo que separa a renda masculina da renda feminina, ele é menor, mas ele ainda existe. A gente também tem consciência da responsabilidade de que a gente precisa avançar mais.
8: Em uma rede social, o presidente Lula destacou que o resultado não é coincidência, mas reflexo de escolhas políticas consistentes e coordenadas. E disse que ainda há um longo caminho pela frente, com desigualdades regionais, de gênero e de raça, que precisam ser superadas. Reportagem Luana Karen.
6: E o ministro do Desenvolvimento e Assistência Social, Família e Combate à Fome, Wellington Dias, está conosco aqui no estúdio da Voz do Brasil para comentar esses dados e falar mais sobre o Bolsa Família. Boa noite, ministro.
12: Boa noite, Luciana, a você e todo o Brasil.
6: Ministro, como nós ouvimos na reportagem, em 2024 o Brasil atingiu o melhor patamar de desenvolvimento humano da história e a melhora na educação foi o que puxou esse índice para cima. As contrapartidas do Bolsa Família, que obrigam a manter crianças na escola, tem a ver com esse resultado?
12: Tudo a ver. Veja que a transferência de renda, o Bolsa Família, ele não é só transferência de renda. Ele é um programa que coloca como condicionalidade o cuidado primeiro com a saúde, ou seja, queremos um brasileiro, uma brasileira saudáveis. Então, se recebe aqui o Bolsa Família, mas aqui a gestante tem que acompanhar ali toda a fase da gestação, os exames, a criança quando nasce também ali tem todos os cuidados, vacinas, e é integrado com a educação. A educação como grande alicerce para interromper uma história de vulnerabilidade, de pobreza na família. Então, quando a pessoa está recebendo o Bolsa Família, ali as crianças estão matriculadas, acompanhamos a frequência, a aula, a aprovação, agora o pé de meia que ajuda a reforçar mais ainda esse trabalho. E veja o resultado, todo ano a gente comemora uma média de 1.300.000 pessoas que são do Bolsa Família e que termina uma qualificação para ter uma profissão. É um Pronatec, é um curso técnico, é o Acredita, que agora a gente está trabalhando, é um curso superior e, é claro, aqui é uma porta larga para a superação da pobreza. Mas eu queria registrar esse feito, ele é histórico. Eu sou da geração, eu tenho mais de 60 anos, eu sou da geração que viveu o Brasil subdesenvolvido, um país subdesenvolvido. Depois alcançamos já ali no primeiro mandato do presidente Lula, segundo, numa estratégia extraordinária, já ali no primeiro mandato da presidenta Dilma, o Brasil como um país em desenvolvimento. Nós tínhamos alcançado o IDH 07. E agora entramos no clube dos países, né, com o IDH muito alto IDH. É o patamar de países da Europa, é o patamar de países da América do Norte, ou seja, é um clube, né, infelizmente, que não são de muitos países, mas o Brasil deixa de ser só aquela grande economia, aquele grande produtor de agricultura e melhora a desigualdade. Como disse o presidente Lula, ainda temos que encarar a desigualdade regional. Por isso que essa divulgação da ONU, através do PNUD, ela também nos traz um dado bom, que é o IDHM, que é uma medição por município. E aqui permite a gente trabalhar por município, por região do Brasil, não é? Cuidar da população, não é? Como a população de negra e negros, a população de indígenas, ou seja, e com isso alcançar uma igualdade mais completa.
6: É aproveitar esses dados, então, ministro, para poder fazer políticas públicas mais direcionadas?
12: Sim, o Brasil, ele tem muita eficiência em tirar pessoas e famílias da fome, da pobreza, e agora a gente tem uma condição de um passo novo. Como é que, por exemplo, o IDH muito elevado, Distrito Federal, mas como é que a gente olha para várias regiões do Distrito Federal, como o Sol Nascente, né? Como é que a gente olha o estado do Pará, cresceu, mas como é que a gente olha ali para o arquipélago de Marajó, os três estados que tiveram melhor crescimento, né? O meu Piauí, não é? Que tem uma história extraordinária, Rio Grande do Norte, Alagoas, tiveram um crescimento muito alto. O Piauí, por exemplo, tinha um índice de desenvolvimento humano no começo desse século, 2002, 2003, 04, muito baixo desenvolvimento. E passou para baixo desenvolvimento, 05, 06, médio desenvolvimento, agora alcançamos 074, quase 075, né? Já nos aproximando, não é, da média nacional. Então, isso por quê? Porque melhor a educação, era a pior em educação, hoje o quarto melhor em educação. Então, melhora a renda, melhora a expectativa de vida, e eu digo que com essa forma como o Brasil, o governo do Brasil, com o presidente Lula, trabalha, de um lado, tirar da fome, mas superar a pobreza, garantir investimentos, habitação. Ele está entregando casas em Manaus. Significa alguém que pagava o aluguel, ganha um salário mínimo, mas aí paga a metade é para pagar o aluguel. Aquela família fica na pobreza. Então, a necessidade de alcançar várias necessidades do ser humano, e é isso que o projeto do Brasil está trabalhando.
7: Ministro, nós temos aqui dois depoimentos de pessoas que já receberam Bolsa Família e saíram do programa. A primeira é a Stephanie de Mello Oliveira, de Rio Branco, no Acre. Ela conseguiu um emprego com carteira assinada, passou um ano dentro da regra de proteção do programa, né? Antes de sair. Vamos ouvir a Stephanie.
13: É o meu primeiro emprego de carteira assinada, né? Mas já trabalhava em outros lugares, né? Tipo, faxina, diária. Logo quando eu comecei a trabalhar, né, ainda recebia, né, 650. Aí demorou, acho que assim, uns 4 meses, baixou o valor, né? Foi para 325. Aí recebi uma mensagem, né, do governo, que eu ia receber esse valor durante 12 meses, que quando foi o mês passado, foi suspendido, assim como falaram, né? Quando eu não trabalhava, era só o Bolsa Família.
7: E a gente tem também a Lilian Pinheiro, que ela é empreendedora. Atualmente ela tem um salão em Pernambuco, participou do programa Acredita no Primeiro Passo para conseguir melhorar o negócio. Hoje ela também dá cursos para outras mulheres. Vamos ouvir a história da Lilian.
14: Quando a maternidade chegou na minha filha, eu fiz uma escolha de fazer um curso para cuidar dela. Nesse tempo, eu fui contemplada pelo Cade Único para receber o Bolsa Família. Fiz a inscrição para se tornar cabeleireira. E aí, depois disso, eu não parei mais e só comecei a investir dentro do meu espaço. Eu tinha apenas uma cadeira na garagem da minha casa e o tanque. Foi quando também eu conheci o Banco do Nordeste, onde formamos um grupo e participamos do programa Crédito Amigo. Lembro que eu comprei produtos para dentro do meu salão. E daí essa parceria ela só foi dando continuidade, né? E hoje me tornei especialista em cachos.
7: Pois é, ministro, tanto o encaminhamento para o emprego quanto o estímulo ao empreendedorismo fazem parte aí dos eixos de mobilidade social que estão ligados ao programa de transferência de renda. Explica melhor para os ouvintes como é que funcionam esses mecanismos.
12: Olha, primeiro, nós criamos aí, por uma iniciativa do presidente Lula, uma mudança que estimula, né, o trabalho, o emprego, o empreendedorismo, o cooperativismo. Veja já na fala, não é, da Gabriela, e falando inclusive do Vilmar, né, o pai dela, que a partir do Bolsa Família ela pôde estudar, pôde crescer, né? O pai também, e isso é extraordinário. É a Stephanie, né? Que coloca aí sobre a parte do emprego. Veja, a gente criou, tinha um medo de assinar carteira, porque senão ia perder benefício. E a gente criou uma regra de proteção, onde quando alguém vai para o emprego, ali ela não sai do Bolsa Família. A gente mede a renda. Mede a renda. A renda precisa alcançar R$ 706 per capita acima desse valor para poder sair de vez do Bolsa Família. E uma família de 5 pessoas tem que ter uma renda de R$ 3.530 na família para poder sair do Bolsa Família. Sai do Bolsa Família, mas não sai do cadastro. Quando perde o emprego, volta de novo para o Bolsa Família. O outro foi a regra de proteção, como disse aí a Stephanie, que ela vai para o emprego, passa a ganhar. Ela ultrapassou a chamada linha da pobreza. Mas ainda assim, a gente deixa por 12 meses. Ela permanece por 12 meses. Esse emprego é para valer, né? Ou é aquele emprego temporário? Então a gente aguarda para ver o que acontece. E ela recebe ali o valor do benefício mais o salário, né? Como ela disse, acumula. Então isso foi uma diferença muito grande na área do emprego. Veja que o Brasil segue crescendo, graças a Deus. 5.300.000 novos empregos desde janeiro de 2023 neste mandato do presidente Lula, e destes empregos 90% é o povo do Cadastro Único Social, o povo do Bolsa Família, não é? Grande parte dos empregos. Agora, também o empreendedorismo, o exemplo aí da Lilian, né? Que montou lá, começou ali com a cadeira, depois um salão de beleza, agora a gente apoia, é um mercadinho, é uma pessoa que trabalha com uma pequena indústria, um restaurante, enfim. E, neste caso, também é a mesma regra. Então nós temos hoje, para você ter uma ideia, no mês de maio, 7 milhões de brasileiros, de famílias, 7 milhões de famílias que estão no emprego, estão como pequeno negócio e recebendo o Bolsa Família, ou recebendo 100% ou recebendo a metade, porque está na regra de proteção. Então, eu quero acreditar no campo, um outro caminho, o cooperativismo, né? O cooperativismo. A gente, inclusive, está premiando as empresas que mais empregaram o povo do Bolsa Família, não é? Premiando as cooperativas que mais estão ajudando as pessoas a superarem a pobreza. Eu digo que esse caminho do Brasil é tão extraordinário que são 142 países que já acompanham esse modelo do Brasil.
6: Ministro, para a gente finalizar, que a gente tem só um minutinho, o Ministério reformulou o aplicativo e o site do Bolsa Família. Vamos chamar as pessoas agora para ver esse site, esse aplicativo. O que que tem de novo?
12: Olha, de novo é mais humanização. Ou seja, através do celular, através de um aplicativo, a pessoa vai poder, por exemplo, eu quero atualizar o cadastro, bloqueou meu Bolsa Família. O que que aconteceu? Vai lá no aplicativo e você, inclusive, já resolve. Bloqueou porque não tomou a vacina. Bloqueou porque o filho não está matriculado. Ou seja, ali ele já sabe, é uma linha direta. E mais, abre porta o aplicativo para todos os programas que estão integrados ao Cadastro Único Social. Não é só o Bolsa Família, não é só o BPC. Tem o Pé de Meia, Farmácia Popular, Gás do Povo, Luz do Povo, agora o programa Minha Casa Minha Vida, Melhoria Habitacional, Pronaf, ou seja, tem 56 programas. É uma porta da dignidade, como diz o presidente Lula. Então eu fico muito feliz de ver o Brasil, de um lado, no top 10 dos países, né, que mais desenvolvidos do mundo, e também, é claro, a importância do social, o desenvolvimento social como parte estratégica do próprio desenvolvimento econômico. Isso é potente.
7: Muito bem, nós conversamos com o ministro do Desenvolvimento e Assistência Social, Família e Combate à Fome, Wellington Dias. Muito obrigado, ministro, pela entrevista aqui à Voz do Brasil.
12: Olha, eu que agradeço e, se Deus quiser, vamos voltar para dar boas notícias para o Brasil. O Brasil melhorando, o Brasil crescendo.
6: Oi. E hoje o presidente Lula entregou mais de 500 moradias do programa Minha Casa Minha Vida em Manaus.
7: Além do condomínio contar com área comunitária, ele ainda possui escolas e posto de saúde próximos.
15: Dona Aldenora Gomes Brito mal conseguiu aguentar a emoção. Ela é uma das beneficiadas com um apartamento no residencial Morar Melhor em Manaus. A casa própria era um sonho de uma vida inteira.
16: Muito obrigado por essa chave. E hoje esse sonho está sendo realizado. Ganhei meu apartamento completo.
15: Nesta terça-feira foram entregues 576 moradias que vão abrigar pelo menos 2.300 pessoas no residencial Morar Melhor 13, 14 e 15, localizado no bairro Tarumã-Açu. As unidades têm cerca de 50 metros quadrados de área privativa e seguem os novos padrões do Minha Casa Minha Vida, com varanda e espaço para convivência, que incluem 3 bibliotecas, churrasqueiras, centro comunitário, área comercial e quadra poliesportiva. O empreendimento recebeu 92 milhões de reais em investimentos do Fundo de Arrendamento Residencial. O presidente Lula falou sobre a retomada e o alcance histórico do programa Minha Casa Minha Vida.
9: Tem gente que nunca tinha tomado banho no chuveiro. Tem gente que não sabia o que era uma pia ou lavar um prato numa torneira. Isso é desumano num país que tem todo o potencial de fazer casa para todo mundo. Está na Constituição brasileira que casa é um direito de todo e qualquer cidadão e nós temos apenas que cumprir a Constituição. Por isso, nós criamos o Minha Casa Minha Vida. Vamos contratar até o final desse ano 3 milhões de casas para o povo brasileiro.
15: O presidente Lula também defendeu o fim da escala 6x1.
9: E ontem, no Congresso Nacional, nós fizemos um acordo com o presidente da Câmara e nós vamos acabar com a escala 6x1. O povo vai trabalhar 5 dias e vai poder descansar 2.
15: A entrega do condomínio foi feita com toda a infraestrutura, que inclui água, esgoto, iluminação pública, energia elétrica, pavimentação e drenagem. E o entorno do residencial Morar Melhor ainda conta com creche, escolas e posto de saúde. De Manaus, no Amazonas, Luciana Colares de Holanda.
6: O programa Move Brasil, táxis e aplicativos já está com os recursos garantidos.
7: Uma medida provisória foi publicada hoje, destinando 30 bilhões de reais para o financiamento de carros novos em condições especiais.
6: Os contratos de financiamento serão feitos no mês de junho.
17: Foi publicada nesta terça-feira a medida provisória que abre crédito extraordinário de 30 bilhões de reais para compra de veículos por motoristas de táxi e de aplicativo. A iniciativa faz parte do programa Move Brasil, lançado no dia 19 de maio pelo governo federal. E o objetivo é ampliar o acesso ao financiamento de automóveis voltados ao transporte individual de passageiros. Em uma visita a uma concessionária de carros elétricos em Brasília, o vice-presidente Geraldo Alckmin afirmou que há uma enorme procura pelo novo programa. Segundo ele, as mulheres terão ainda mais redução na taxa de juros dos financiamentos, porque o governo quer estimular que elas ganhem espaço no setor.
18: Há um estímulo para as mulheres, porque há uma procura grande das mulheres para motorista de aplicativo ou taxista, seja mulher. Então a gente quer estimular que mais mulheres venham participar como motoristas de aplicativo ou táxi.
17: O Move Brasil vai financiar automóveis novos de até 150 mil reais que façam parte da lista de veículos habilitados no programa Mover, permitindo apenas modelos considerados sustentáveis. O vice-presidente destacou ainda que o programa já possui uma linha de financiamento para caminhões e ônibus.
18: Há um segundo programa para caminhões e ônibus de 21,1 bilhões de crédito. Foi incluído neste programa também os implementos rodoviários. E isso vai ajudar muito na logística do Brasil, melhorar a produtividade.
17: Podem participar do novo programa motoristas de aplicativos com cadastro ativo há pelo menos 12 meses, que tenham realizado ao menos 100 corridas nesse período na mesma plataforma, além de taxistas registrados e em atividade. Para se habilitar, o motorista precisa preencher cadastro na plataforma gov.br/movebrasil. A partir do dia 18 de junho, quem recebeu a confirmação de participação no programa poderá procurar as concessionárias e instituições financeiras para análise de crédito. Reportagem Gabriela Noronha.
7: A semaglutida sintética, um medicamento usado para diabetes e para perda de peso, poderá ser produzida no Brasil.
6: O Ozive, medicamento conhecido como caneta emagrecedora, usa o mesmo princípio ativo do Ozempic.
7: O ministro da Saúde, Alexandre Padilha, afirmou que o Brasil vai se beneficiar com essa produção. E o governo já estuda como será o uso pelo Sistema Único de Saúde.
19: Vai produzir aqui no Brasil. Então isso significa derrubar o preço, você começa a ter uma concorrência maior. Significa medicamento com segurança, porque foi avaliado tecnicamente pela Anvisa, e significa geração de emprego e renda aqui no Brasil. Nós vamos começar um protocolo no SUS para avaliar como utilizar essas medicações no Sistema Único de Saúde.
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7: Fique agora com as notícias do Poder Judiciário e do Congresso Nacional.
6: Boa noite.
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20: CNJ aprova contra-cheque único para cumprimento de decisões do STF sobre salários de magistrados.
21: Primeira turma do Supremo mantém decisão que determinou o fim da aposentadoria compulsória remunerada como penalidade máxima imposta a juízes.
20: STJ suspende liminar e mantém concurso do Ministério Público de Mato Grosso com provas em Cuiabá e São Paulo.
21: Boa noite, eu sou Marcela Luiza.
20: Eu sou Walter Lima.
21: O Conselho Nacional de Justiça aprovou hoje, por unanimidade, contra-cheque único para magistrados do país para cumprir decisões do STF sobre verbas indenizatórias.
20: A resolução é da relatoria do presidente do CNJ e do STF, ministro Edson Fachin. Carolina Chaves.
22: Para Fachin, a medida tem como objetivo ampliar a fiscalização dos pagamentos a magistrados.
23: Um contra-cheque por magistrado. Afinal, o que se paga com dinheiro público não pode se esconder em múltiplas folhas. E nesse sentido, o contra-cheque único permitirá uma maior transparência de todos os recebimentos.
22: Com essa resolução, cada magistrado só poderá receber um único documento com detalhamento de salário e de verbas indenizatórias, sem uso de folhas suplementares. O contra-cheque único vai deixar explícito o valor efetivamente pago na conta de cada magistrado.
21: Mantida a decisão que determinou o fim da aposentadoria compulsória remunerada como penalidade máxima imposta a juízes.
20: O entendimento é da primeira turma do Supremo Tribunal Federal. Marta Ferreira.
24: Em março deste ano, o ministro Flávio Dino, relator do caso, determinou que o Conselho Nacional de Justiça deverá aplicar a perda do cargo de magistrado e a consequente perda de salário como a maior punição por violações disciplinares. Segundo ele, infrações graves devem ser punidas com a perda do cargo de acordo com a interpretação da reforma da Previdência promovida pela Emenda Constitucional 103 de 2019. A decisão foi contestada e analisada pela primeira turma do Supremo. A primeira turma então negou provimento ao recurso e com isso fica mantida a decisão que afastou a aposentadoria compulsória remunerada como sanção disciplinar máxima aplicável a magistrados.
21: Presidente do STJ suspende efeitos de liminar que havia paralisado o concurso público para promotor de justiça substituto do Ministério Público de Mato Grosso.
20: O edital prevê a aplicação da prova objetiva em Cuiabá e São Paulo no dia 14 de junho. Fátima Uchoa.
1: Um candidato impetrou mandado de segurança alegando, entre outros pontos, violação do princípio da isonomia por suposta desigualdade entre candidatos de diferentes regiões do país. O Tribunal de Justiça de Mato Grosso concedeu a liminar, mas o presidente do STJ, ministro Herman Benjamin, destacou que o adiamento repentino da prova, além de causar prejuízos aos candidatos já inscritos, comprometeria o cronograma do concurso, obrigaria a administração a reorganizar todas as etapas do certame e retardaria a recomposição do quadro funcional do Ministério Público Estadual. Com a suspensão da liminar, fica mantida a prova objetiva para 14 de junho, tanto na capital mato-grossense quanto na capital paulista.
21: Entrou em vigor a nova regra que obriga empresas a prevenir riscos à saúde mental no ambiente de trabalho.
20: A atualização da norma regulamentadora 1 passa a incluir os riscos psicossociais no gerenciamento das empresas. Anderson Conrado.
2: A partir de agora, empresas e órgãos públicos terão de identificar e controlar situações que possam afetar a saúde mental dos trabalhadores. Entre os fatores estão assédio, pressão excessiva por metas, jornadas prolongadas e sobrecarga no trabalho. Para a Justiça do Trabalho, a nova norma reforça a importância da prevenção e da criação de ambientes de trabalho mais saudáveis.
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21: Uma boa noite.
20: E até amanhã.
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6: Eu sou Paula Groba.
3: E eu sou Humberto Pinheiro.
6: E estes são os destaques de hoje do Jornal do Senado, que começa agora.
3: Aprovada a medida provisória que garante reajuste de 5,4% no piso salarial de professores da educação básica.
6: Avança projeto que limita bloqueios de repasses federais a estados e municípios.
3: Comissão aprova a convocação de presidente do Banco de Brasília para explicar operações com o Banco Master.
6: Boa noite.
3: Boa noite.
6: Uma vitória para a educação. O Senado aprovou a medida provisória que prevê aumento de 5,4% no piso salarial dos professores da educação básica. O texto fixa o valor de 2026 em R$ 5.130,63.
3: A proposta busca dar mais segurança aos educadores e reforçar a valorização da carreira docente em todo o país. Mais informações com o repórter Pedro Pincer.
4: O Senado aprovou uma medida provisória que determina piso salarial de R$ 5.130,63 para os professores da educação básica pública em 2026, um reajuste de 5,4% em relação ao piso anterior. De acordo com a medida, o reajuste passará a considerar a inflação do ano anterior, medida pelo INPC, somada a 50% da média de crescimento das receitas do Fundeb nos 5 anos anteriores. A relatora, senadora professora Dorinha Seabra, do União do Tocantins, destacou a importância de valorizar o trabalho dos docentes.
10: Esse é o nosso apelo para que, a partir do piso, as carreiras sejam reorganizadas nos diferentes municípios brasileiros e nossos estados.
4: Se aplicada por todos os entes federativos, a nova regra deve gerar um impacto de R$ 6,4 bilhões em 2026. As receitas do Fundeb, que financiam 70% dos salários dos professores, cresceram 120% em termos reais entre 2020 e 2026. O texto segue agora para a sanção presidencial.
6: E a proteção às mulheres vítimas de violência doméstica foi ampliada. O plenário aprovou uma proposta que dá mais tempo para que elas denunciem os agressores.
3: O projeto aprovado hoje aumenta de 6 meses para 1 ano o prazo para apresentação de queixa ou representação criminal, reconhecendo as dificuldades enfrentadas por muitas vítimas para romper o ciclo da violência. O repórter Alexandre Campos tem os detalhes.
8: A senadora professora Dorinha Seabra, do União do Tocantins, que foi relatora da proposta na Comissão de Constituição e Justiça, lembrou que muitas vezes a vítima tem laços afetivos com o agressor. Por isso, o tempo maior para apresentar a queixa é necessário para que ela vença o medo e tome a iniciativa de buscar a ação do poder público.
11: Nós lutamos o tempo todo, evitando situações que possam ser utilizadas como estratégias para tirar o direito da mulher ou deter a justiça instalada numa situação de violência.
8: Opinião semelhante tem a senadora Damaris Alves, do Republicanos do Distrito Federal, relatora do projeto na Comissão de Direitos Humanos.
12: Essa mulher, quando está se sentindo mais segura, às vezes no novo emprego, numa nova casa, ela vai ter maturidade, equilíbrio para fazer a denúncia. Então, a gente precisa estender esse espaço, esse tempo, para que ela faça a denúncia da violência.
8: Nos casos de ação penal pública, quando o Ministério Público não oferecer a denúncia, a vítima também passa a ter o direito de queixa ou representação contra o autor do crime no prazo de 12 meses. O projeto segue para a sanção presidencial.
1: O senador Eduardo Girão, do Novo do Ceará, defendeu a regulamentação do ensino domiciliar na educação básica, o homeschooling. Ele criticou a condenação de um casal em São Paulo por abandono intelectual e afirmou que a falta de regras claras gera insegurança jurídica para as famílias.
3: Girão também argumentou que o ensino em casa pode ser necessário para crianças com autismo, depressão, transtornos de aprendizagem ou vítimas de bullying.
13: Defender o homeschooling não significa absolutamente atacar a escola tradicional. Significa reconhecer que nenhuma sociedade livre pode impor um único modelo educacional para todas as famílias e para todas as crianças.
1: Na mesma linha, o senador Hermes Clã, do PL de Santa Catarina, cobrou a votação do projeto que regulamenta o ensino domiciliar na educação básica. Segundo ele, a proposta garante segurança jurídica, fiscalização e transparência para o homeschooling, além de equilibrar a liberdade das famílias com o dever do Estado de garantir a educação.
3: Clã também criticou a demora do Senado em analisar o texto aprovado pela Câmara em 2022.
14: Preserva o interesse público na qualidade pedagógica e na proteção contra abusos e no desenvolvimento integral da criança. O projeto chegou ao Senado Federal em 2022. Já deveria ter sido submetido à deliberação final desta Casa.
1: A Comissão de Assuntos Econômicos do Senado aprovou a convocação do presidente do Banco de Brasília, Nelson Antônio de Souza, para explicar as operações realizadas com o Banco Master. O depoimento deve ocorrer na próxima terça-feira. A decisão foi tomada após o presidente da CAI, senador Renan Calheiros, do MDB de Alagoas, afirmar que o dirigente do BRB condicionou a ida ao Senado à publicação do balanço financeiro do banco.
3: O pedido de convocação foi apresentado pela senadora Damaris Alves, do Republicanos do Distrito Federal, que cobra esclarecimentos sobre as operações e os impactos financeiros envolvendo o Banco Master.
1: Hoje, a comissão também aprovou um projeto que obriga a Comissão de Valores Mobiliários a apresentar todo semestre um relatório sobre a sua atuação. O projeto ainda aguarda votação em turno suplementar. Durante a votação, o caso do Banco Master foi citado pelos senadores Jaime Bagatoli, do PL de Rondônia, e Damaris Alves, do Republicanos do Distrito Federal.
25: Senadora Tereza Cristina, se nós tivéssemos uma CVM, ele estivesse fiscalizando, nós não tínhamos chegado nessa situação que o Banco Master chegou.
26: Somos o órgão fiscalizador e essa comissão é órgão fiscalizador. E a CVM não compartilhava informações com a gente. Eu tenho certeza que se nós tivéssemos, como cai nessa questão do Banco Master, sido acionados institucionalmente, nós teríamos feito alguma coisa.
3: Avançou no Senado o projeto que limita o bloqueio de recursos dos fundos de participação dos municípios e dos estados.
1: A proposta aprovada na Comissão de Desenvolvimento Regional busca a liberação desses recursos para setores essenciais, especialmente nas cidades pequenas. Repórter Patrícia Oliveira.
27: Para pagar dívidas previdenciárias, a União poderá reter no máximo 5% de cada parcela dos fundos de participação dos municípios e dos estados. A proposta do senador Rogério Carvalho do PT de Sergipe busca evitar que o bloqueio desses repasses federais afete principalmente cidades com até 50 mil habitantes e comprometam áreas como saúde, educação e infraestrutura. Segundo o relatório da senadora professora Dorinha Seabra do União do Tocantins, para cerca de um quarto dos municípios brasileiros, essas retenções variam entre 5 bilhões e 7 bilhões de reais por ano.
7: Ao estabelecer o teto de 5%, a proposta alinha a regularização das dívidas previdenciárias com a capacidade financeira dos estados e municípios.
27: A proposta altera a lei do custeio da Seguridade Social e segue agora para a decisão final na Comissão de Assuntos Econômicos.
3: E os Centros Federais de Educação Tecnológica de Minas Gerais e do Rio de Janeiro podem se transformar em universidades tecnológicas federais.
9: É o que define uma proposta aprovada pela Comissão de Educação do Senado, que seguiu para análise do plenário. Repórter Rodrigo Rezende.
15: A mudança na estrutura acadêmica dos Cefetes Mineiro e Fluminense foi aprovada pela Comissão de Educação do Senado. O relator da proposta, senador Camilo Santana, do PT do Ceará, ressaltou que essas instituições sofreram transformações significativas nos últimos anos e, por isso, merecem a mudança.
16: Ao longo das últimas décadas, ambas ampliaram significativamente sua atuação na educação superior, na pós-graduação e na pesquisa aplicada, assumindo um perfil acadêmico compatível com o modelo de universidades tecnológicas federais.
15: Conrado Rodrigues, vice-diretor-geral do Cefet de Minas Gerais, explicou como a mudança impacta a organização dos centros de ensino.
17: Ele faz com que os dois Cefetes deixem de fazer parte da matriz orçamentária da Secretaria de Educação Tecnológica, CETEC, passem a fazer parte da matriz orçamentária da Secretaria de Ensino Superior, a SESU, o que é uma matriz orçamentária mais compatível com o que as duas instituições são.
15: Além das sedes nas capitais de Minas e do Rio, os Cefetes possuem diversas unidades em cidades do interior, que seriam transformadas em campus das novas universidades. O projeto segue para análise do plenário do Senado.
3: Com edição de Paula Groba e trabalhos técnicos de Eliseu Caires, o Jornal do Senado fica por aqui. Acompanhe agora as notícias da Câmara dos Deputados. Boa noite.
9: Boa noite e até amanhã.
0: 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Proposta disponibiliza recursos para ações contra alagamento nas cidades.
18: Avança enquadramento da profissão de vigilante como atividade de risco.
0: Deputados opinam sobre projeto que reduz a jornada de trabalho semanal.
19: Boa noite. Pastor Henrique Vieira, do PSOL do Rio de Janeiro, sustenta que interesses econômicos estariam atrasando o fim da escala 6x1. Segundo o deputado, a mobilização popular e o apoio do governo federal fortalecem o debate sobre redução da jornada sem corte salarial.
0: Pastor Henrique Vieira defende a aprovação da proposta, argumentando que a mudança é necessária para melhorar o cotidiano dos trabalhadores. O parlamentar menciona relatos de exaustão física e emocional, especialmente entre mulheres e mães solo.
19: Nilton Tato, do PT de São Paulo, critica a resistência de parte do Congresso ao fim da escala 6x1. O parlamentar acredita que a redução da carga horária sem diminuição salarial pode estimular a geração de empregos e movimentar a economia.
0: Para Nilton Tato, a Câmara pode dar um passo histórico na construção de uma legislação que traga mais qualidade de vida para os trabalhadores. Ele afirma que a alteração do regime laboral vai permitir mais tempo para descanso, convivência familiar, lazer e cuidados pessoais.
19: Luiz Lima, do Novo do Rio de Janeiro, manifesta preocupação com a proposta que acaba com a jornada de trabalho 6x1. Embora reconheça que o novo modelo possa trazer benefícios ao trabalhador, o deputado critica o impedimento legal para o exercício de atividades no sexto dia da semana.
0: Na visão de Luiz Lima, a medida interfere na liberdade individual e prejudica diretamente cerca de 10 milhões de trabalhadores comissionados como vendedores. O parlamentar defende que o Congresso preserve a possibilidade de complementação da renda familiar.
19: Tadeu Venere, do PT do Paraná, demonstrou sua surpresa com a postura de deputados que usam a tribuna para criticar o projeto que reduz a jornada de trabalho no país.
0: Na avaliação do parlamentar, mais do que meritória, a proposta é justa e vai trazer dignidade ao trabalhador, com tempo para o descanso, lazer e convívio familiar. Para Tadeu Venere, o regime de escravidão imposto por uma jornada exaustiva e mão de obra quase gratuita ficou no passado.
19: Patrus Ananias, do PT de Minas Gerais, também condena os críticos da redução da jornada de trabalho. O parlamentar afirmou que resistência à proposta demonstra o posicionamento daqueles que ainda estão presos ao passado e usam hoje os mesmos argumentos impostos à época da escravidão.
2: Patrus Ananias também parabenizou os empresários brasileiros comprometidos com o bem-estar do trabalhador. Segundo o parlamentar, 5 dias de trabalho e 2 de descanso vão promover o avanço para toda a sociedade brasileira, longe do coronelismo do passado.
19: Murilo Gouveia, do PSDB Fluminense, também defendeu a redução da jornada de trabalho no país. Na avaliação dele, é preciso garantir aos trabalhadores um equilíbrio entre as atividades laborais e a sua vida pessoal.
2: O parlamentar assegurou que a redução nos dias de trabalho vai criar um ambiente mais produtivo e digno ao trabalhador. Hoje, na visão de Murilo Gouveia, os dias exigidos são penosos aos trabalhadores, restringindo momentos de descanso e de cuidado da própria saúde.
19: Helder Salomão, do PT do Espírito Santo, aponta que o relatório da Comissão Especial da PEC do fim da escala 6x1 prevê uma transição da jornada semanal, com redução para 40 horas após 12 meses de vigência da lei. Ele lamenta pedido de vista que adiou a votação da matéria.
2: Helder Salomão defende a aprovação da proposta como forma de garantir 2 dias de descanso aos trabalhadores brasileiros. Ele argumenta que jornadas excessivas aumentam o risco de adoecimento, reduzem a produtividade e prejudicam a convivência familiar.
19: Sérgio Turra, do PP do Rio Grande do Sul, critica o fim da escala 6x1 sem período de transição. O congressista avalia que a mudança, sem uma fase de adequação mais longa, pode prejudicar trabalhadores de menor renda e elevar custos para setores mais vulneráveis da economia.
2: Sérgio Turra pede que o Congresso discuta por mais tempo a redução da jornada semanal, levando em conta as diferenças entre grandes empresas e pequenos negócios. Ele avalia que medidas adotadas sem cautela podem ampliar a informalidade em vez de garantir empregos protegidos.
19: E o relatório sobre a jornada de trabalho pode ser votado ainda esta semana na comissão especial que analisa o tema. O relator propõe o fim da escala 6x1 com 40 horas semanais e transição de 14 meses.
2: O repórter Murilo Souza tem mais informações sobre o texto.
5: O relator da Comissão Especial da Câmara dos Deputados sobre o fim da escala 6x1, deputado Léo Prates, do Republicanos da Bahia, apresentou nesta segunda-feira seu parecer recomendando a redução da jornada de trabalho no país para 40 horas semanais, sem redução salarial e com 2 dias de descanso por semana. Um deles, preferencialmente aos domingos. A medida está prevista em uma proposta de emenda à Constituição, que deverá ser votada pelo colegiado na próxima quarta-feira e, em seguida, pelo plenário da Câmara, antes de seguir para o Senado. Um pedido de vista adiou a votação da PEC na comissão especial nesta segunda-feira. Pela proposta, 60 dias após a promulgação da nova emenda constitucional, o limite da jornada de trabalho cai para 42 horas semanais, já com repouso remunerado de 2 dias por semana. 12 meses após essa etapa, o limite será fixado definitivamente em 40 horas semanais. O texto é a versão do relator para 2 propostas de emenda à Constituição que previam a redução de jornada de trabalho no país para 36 horas semanais. No parecer, Prates argumenta que a transição para 36 horas semanais deve ser gradual e apoiada por políticas públicas, negociação coletiva e incentivo à produtividade.
10: Com a implementação progressiva, estamos permitindo que as empresas e setores planejem os investimentos em tecnologia e na reorganização operacional, em vez de recorrerem imediatamente a eventuais cortes de empregos ou repasse dos custos aos consumidores.
5: A proposta de emenda à Constituição mantém a possibilidade de compensação de horários e de redução de jornada por acordo coletivo, inclusive para regimes diferenciados, como trabalhadores com escalas específicas ou de setores essenciais ou de atividade contínua, de áreas como saúde, segurança, transporte e limpeza urbana. Para pequenos negócios, como MEIs, microempresas e empresas de pequeno porte, a proposta prevê regras específicas para reduzir os impactos da mudança, desde que os empregos sejam preservados. Já profissionais com alta qualificação e salário elevado poderão ter mais flexibilidade na jornada. E nos contratos públicos e terceirizados, a redução só valerá após aditivo contratual. Da Rádio Câmara de Brasília, Murilo Souza.
20: Economia.
19: Tony de Paula, do PSD do Rio de Janeiro, elogia o programa Gás do Povo, iniciativa do governo federal que atende milhões de famílias no país. No entanto, ele alerta para a exigência de que os vasilhames de gás sejam recarregados apenas em fornecedores parceiros das distribuidoras.
2: Para o Tony de Paula, essa prática configura um monopólio de poucas empresas e encarece o custo para a população que fica refém das marcas. O parlamentar pede ao governo que reveja as regras atuais e abra o mercado para a livre concorrência.
0: Habitação.
19: Charles Fernandes, do PSD da Bahia, solicitou ao governo federal a construção de 150 moradias do programa Minha Casa Minha Vida no distrito de Mutans, em Guanambi. Ele explica que a iniciativa busca atender famílias em situação de vulnerabilidade habitacional.
2: Charles Fernandes defende políticas habitacionais como forma de reduzir o déficit de moradia no país. Na visão do deputado, a casa própria representa dignidade, segurança e melhores condições de vida para as famílias.
0: Trabalho.
19: O projeto estabelece como atividade perigosa a profissão de vigilante, o que pode trazer benefícios para a categoria em termos de políticas públicas. A reportagem é de Júlia Lopes.
4: A Comissão de Trabalho aprovou o projeto de lei que reconhece a profissão de vigilante como atividade de risco. A proposta de autoria do deputado delegado Marcelo Freitas, do União Mineiro, altera o Estatuto da Segurança Privada e estabelece a atividade como perigosa devido à alta exposição ao risco de quem a exerce, independente da utilização ou não de arma de fogo. A norma regulamentadora 16 da Consolidação das Leis de Trabalho, a CLT, define como atividades perigosas aquelas que expõem o trabalhador a condições que podem comprometer sua segurança, saúde física ou mental durante o exercício da função. Essas atividades são classificadas de acordo com o nível e o tipo de risco a que o profissional está sujeito. Atualmente,

0: concessão de uma outra empresa. Mas isso, não estando previsto em lei, faz com que esse profissional fique à mercê dessas empresas. Então, isso é um ganho importante.
1: O texto também destaca que o vigilante é muitas vezes o único elo entre a criminalidade e a sociedade, principalmente em locais onde a presença policial é limitada. Além dos riscos físicos, a pressão constante de atuar em situações de perigo pode resultar em estresse e outros problemas de saúde mental. O projeto segue agora para análise na Comissão de Segurança Pública e Combate ao Crime Organizado. Da Rádio Câmara de Brasília, Júlia Lopes.
2: Segurança Pública. Aloysio Mendes, do Republicanos do Maranhão, afirmou que o Senado é omisso ao não votar a PEC da segurança pública, mesmo diante do avanço do crime organizado no país.
3: Segundo Aloysio Mendes, a imprensa cobrou a aprovação das mudanças. A Câmara fez sua parte ao aprovar a matéria, mas os senadores não avançaram na votação da proposta, a exemplo do que ocorreu com a matéria para diminuir a idade penal.
2: Coronel Ulisses, do União, presta homenagem aos 110 anos da Polícia Militar do Acre. O parlamentar exalta o trabalho dos policiais na proteção da população, especialmente em comunidades isoladas e regiões de fronteira.
3: Ex-comandante-geral da PM acreana, Coronel Ulisses defende a valorização dos profissionais da segurança pública. Ele também sugere melhorias na estrutura, mais treinamento e a aquisição de equipamentos mais modernos.
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2: Comissões. Comissão aprova projeto que cria novo modelo para a incorporação de tecnologias no Sistema Único de Saúde. A repórter Daniela Lessa nos conta como funciona a proposta.
5: A Comissão de Saúde da Câmara dos Deputados aprovou o projeto que cria um novo modelo para a incorporação de tecnologias no Sistema Único de Saúde, o SUS. A proposta institui os chamados acordos de compartilhamento de risco, mecanismo que permite ao poder público adquirir medicamentos, equipamentos e outros tratamentos novos, condicionando o pagamento aos resultados que eles apresentarem na prática. O projeto que altera a Lei Orgânica da Saúde é de autoria do deputado Eduardo da Fonte, do PP de Pernambuco. O relator na Comissão de Saúde, deputado Rafael Simões, do União de Minas Gerais, apresentou um texto alternativo que ampliou o alcance dos acordos. Segundo ele, o modelo permite acelerar o acesso da população a tratamentos inovadores, ao mesmo tempo em que protege o orçamento público.
6: Para que as pessoas hoje possam acessar uma nova tecnologia, há necessidade que isso passe pela aprovação do Ministério da Saúde. E esse é um processo longo. Então, no compartilhamento de risco, nós vamos ter condições de adquirir esses materiais, principalmente os remédios, e avaliar se de fato esse remédio fez o efeito que era prometido. Se ele não fez o efeito, não tem o pagamento. Então, isso possibilita que o Ministério tenha aí uma capacidade, inclusive financeira, maior do que acontece hoje, onde nós temos a judicialização muito grande na saúde.
5: O acordo de compartilhamento de risco funciona assim. O governo passa a ter a possibilidade de comprar medicamentos ou equipamentos inovadores e acompanhar ao longo do tempo se eles realmente entregam os resultados prometidos. Se o tratamento não funcionar como esperado, o pagamento pode ser reduzido ou até não acontecer. Segundo o relator Rafael Simões, o modelo ajuda a enfrentar um problema recorrente na saúde pública, que é o alto custo de tecnologias novas, muitas vezes incorporadas por meio de decisões judiciais, sem comprovação suficiente de eficácia. O projeto, que cria um novo modelo para incorporação de tecnologias no SUS, agora será analisado pela Comissão de Constituição e Justiça e de Cidadania. Da Rádio Câmara de Brasília, Daniele Lessa.
2: Saúde.
3: Soraya Santos, do PL do Rio de Janeiro, critica uma cartilha do SUS voltada para gestantes, questionando a substituição da palavra mãe pela expressão pessoas que gestam. Ela diz que o material desconsidera a experiência da maternidade e o papel das mulheres durante a gestação.
2: Soraya Santos também condena outros conteúdos da cartilha relacionados à interrupção.

0: da gravidez. A parlamentar acredita que o foco do material deveria estar na orientação sobre pré-natal, parto, puerpério e cuidados com a saúde materna e do bebê.
1: Lucas Redecker, do PSD, comemora o convênio do governo do Rio Grande do Sul com instituições de saúde para realizar mais testes do pezinho no estado. Ele afirma que a medida amplia o diagnóstico de atrofia muscular espinhal e de imunodeficiências primárias em recém-nascidos.
0: Lucas Redecker ressalta que a detecção precoce dessas doenças permite iniciar o tratamento dentro do prazo previsto pelo SUS. Ele pede que o governo federal estabeleça prazos para que todos os estados implementem em 5 fases do teste do pezinho.
1: Rodrigo Hollenberg, do PSB do Distrito Federal, comemora a inclusão na pauta de votações de projeto que prevê direitos para pessoas com diabetes mellitus tipo 1. O parlamentar assinala que a proposta garante acesso a medicamentos e demais insumos necessários ao tratamento.
0: Rodrigo Hollenberg explica que a proposta também prevê pausas na escola, no trabalho e em provas de concurso para que a pessoa possa monitorar a glicemia. Ele acrescenta que o acesso a apoios financeiros dependerá de avaliação biopsicossocial, conforme regras da legislação.
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3: Meio ambiente.
1: A prevenção a enchentes pode ganhar mais recursos a partir de proposta que está sendo examinada na Câmara. Acompanhe a reportagem de Maria Neves.
4: A Comissão de Meio Ambiente e Desenvolvimento Sustentável da Câmara dos Deputados aprovou o projeto que destina recursos do Fundo Nacional sobre Mudanças do Clima a ações para conter alagamentos e inundações nas cidades brasileiras. O texto original da deputada Dandara, do PT de Minas Gerais, determinava que o poder público deveria financiar a criação das chamadas cidades esponjas, que adotam medidas como pavimentação permeável e reflorestamento para absorver a água das chuvas. A deputada Leda Borges, do PSDB de Goiás, no entanto, modificou a redação para prever apenas a destinação de verbas para o enfrentamento a inundações e alagamentos em ambientes urbanos. De acordo com a parlamentar, a lei que criou o Fundo sobre Mudança do Clima atribui apenas ao Poder Executivo Federal a competência para decidir sobre a utilização dos recursos. Leda Borges argumenta que a proposta é importante devido aos desastres provocados pelas mudanças climáticas.
5: Nos últimos anos, inundações e alagamentos passaram a ocorrer de forma recorrente em diversos municípios brasileiros. Tais eventos resultam não apenas em expressivos prejuízos econômicos, como também comprometem a infraestrutura urbana, a mobilidade, a saúde pública e, lamentavelmente, provocam perdas humanas, sobretudo em regiões mais vulneráveis.
4: Ao apresentar o projeto, a deputada Dandara explicou que o conceito de cidade esponja foi criado pelo arquiteto e urbanista chinês Kongjian Yu. Segundo relatou, o chinês se inspirou nas práticas tradicionais de populações asiáticas para conviver com as chuvas torrenciais do período das monções. A ideia é criar condições para que parte da água das chuvas seja reabsorvida o mais rapidamente possível pelo solo, de modo a evitar alagamentos e enchentes. O projeto, que destina recursos do Fundo Nacional sobre Mudança do Clima para combater enchentes e alagamentos em ambientes urbanos, ainda será analisado pelas comissões de Finanças e Tributação e de Constituição e Justiça. Da Rádio Câmara de Brasília, Maria Neves.
0: Homenagem. Gilson Daniel do Podemos registra a realização da Festa do Divino Espírito Santo em Viana, no Espírito Santo. O deputado destaca a celebração de missa na matriz da cidade e convida a população para participar da programação elaborada pela prefeitura.
1: Termina agora o Jornal Câmara dos Deputados com trabalhos técnicos de Everson Urani e apresentação de José Carlos Andrade e Márcio Aquilissardi. Uma boa noite para você.
0: Ótima noite. A Voz do Brasil volta amanhã.
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10: Vinte e duas horas, 26 minutos. 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
2: 22 horas, 47 minutos.

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2: 23 horas.
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1: 23:27.
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2: Meia-noite e 6 minutos.
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1: 19:19.
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0: 6:47.
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0: 1:29.
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1: 2 horas.
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1: 2:22.

0: 2:28.
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0: 3 horas.
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2: Três horas e 28 minutos.
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3: 4 horas.
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0: 4:24.
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0: 4:41.
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0: 4:53.
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2: Bom dia, 5:03 é o Café Sertanejo que vai seguindo nessa manhã de quarta-feira, já meiamos a semana, 27 de maio de 2026, na contagem regressiva para fechar o mês de maio, já chegando o mês de junho, já no meio do ano, 21 graus marcando agora na capital do agro, céu aberto, hoje dia 27 de maio comemora-se o dia do desafio, hoje também é dia do serviço de saúde, dia nacional da Mata Atlântica e hoje também comemora-se o dia do profissional liberal. Aproveitar para dar um bom dia já aqui para Margarete, o Antônio na caminhada, sempre ligado com a Central América, um abraço Antônio. Alô Nédio, bom dia, Nédio chegou primeiro que eu hoje por aqui, aquele abraço, bom trabalho para todos nós, tamo junto, vamos seguir com o café. Abel e Caim, 5:04.

0: essa toca no fundo da alma, né? Você acabou de ouvir aí os verdadeiros, um verdadeiro sermão em forma de viola inesquecível. O Ladrão e a Bíblia com a lendária dupla Cacique Pajé. Essa lá do comecinho da década de 80. Essa música vai muito além de um clássico do nosso sertanejo raiz, né? Ela é uma verdadeira lição de vida. Essa letra forte conta uma história de arrependimento e mostra a mensagem de fé, né? Que tem o poder de transformar até o caminho mais torto. Cacique e Pajé sempre foram mestres em cantar a realidade e a espiritualidade do nosso povo. É o tipo de modão abençoado para a gente ouvir de olhos fechados e refletir e levar para a vida. Teve aqui ainda Paulo Cruz e o Zé Eduardo com a História da Minha Saudade. Pinha do Pinheiro com Sérgio Reis, abrindo aqui a segunda hora do nosso café com Abel e Caim, outro clássico, Flor do Baile. Bom dia aqui para Rosane, ela com o Maldir ali na Zona Leste, já ligado, acompanhando aqui a gente, a programação. Oi, Rosane, bom dia, bom dia. Bom dia para você e o Valdir. É hora do nosso rápido intervalo. Na volta tem o Silveirinha com, aliás, o Silveira com Silveirinha. Mais um clássico sertanejo aqui no início dessa manhã de quarta-feira aqui na Centro América.
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Essa a gente foi buscar lá no fundo do baú, né? É uma daquelas que chega a arrepiar até a alma. Tô falando aqui da belíssima Loucura Demais, nas vozes impecáveis da dupla mais afinada do Brasil, Christian Ralph, essa lá de 1992, essa verdadeira obra-prima do sertanejo, marcou aí a inesquecível década de 90 com a potência vocal absurda aí desses dois irmãos. A música é o retrato daquela paixão avassaladora que tira o sono e faz a gente cometer qualquer loucura por amor. Um hino romântico que atravessa gerações e que vamos combinar, né? Dá uma vontade danada de aumentar o volume e cantar junto até perder o fôlego. Fechou aqui a nossa sequência. 5 horas e 34 minutos. Duduca e Dalvan, te amo, o Veneno da Saudade com Zico e Zeca, Silveira, Nil Silveirinha com Picardia e Maldade. Bom dia aqui para pro Leandro Freitag, aqui com a gente ali no Mário Reiter. Bom dia para Marlene Faganelli, já aqui ligada, acompanhando a programação do nosso Café Sertanejo. 669-9675-0551. Você pode deixar também aqui a sua mensagem, registrando onde você está acompanhando a programação sertaneja aqui da Centro América. Tá trabalhando? Tá indo pro trabalho? Tá levantando agora? Já preparou aquele cafezinho?

0: 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As exportações de soja e milho cresceram no primeiro trimestre de 2026. O avanço da colheita impulsionou o aumento nos embarques, fortalecendo os corredores logísticos do Arco Norte, que seguem ganhando espaço no escoamento. Com o aumento do fluxo de cargas, os custos do transporte subiram, pressionando a logística e elevando os gastos. Outro destaque foi o crescimento nas importações de fertilizantes. 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

0: 5:40.
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0: Café, companheira velha Tonique Tinoco, 5:47, 13 minutos, faltando aqui para as 6 da manhã. Teve aqui ainda o clássico do milionário José Rico, Linda Morena, Abel e o Caim, com a participação do Alessandro e Lourenço e Lorival. Santa Luzia, essa foi a nossa primeira. Hora do nosso intervalo. Daqui a pouquinho a gente volta com mais pra você. Já já tem o Leandro e Leonardo. Tudo isso aqui no Café Mais Sertanejo aqui do Nortão.
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0: Essa é pra quem conhece a verdadeira música sertaneja, né? Que já sentiu o peso, o repique dessa viola. Você curtiu aqui o som com maestria de Ronaldo Viola e Praiano, com o grande clássico Jeitão Caboclo, fechando a segunda hora do nosso café de hoje. Essa é pra fazer a poeira subir e ecoar aqui por todo o nosso Mato Grosso, né? Um verdadeiro pagode de viola que exalta o orgulho, a simplicidade e a força da nossa gente do campo. Ronaldo Viola foi um dos maiores violeiros que esse Brasil já viu, e essa moda é a prova viva de que a tradição e o respeito às nossas raízes não morrem nunca. Pode preparar aquele aquele chimarrão aí no capricho. A nossa programação tá só com clássicos hoje.
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2: 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O Conselho Monetário Nacional prorrogou os prazos das novas exigências ambientais para a liberação do crédito rural pelo PRODES. As novas datas de exigências ficam da seguinte forma: propriedades acima de 15 módulos fiscais entram nas novas exigências em 4 de janeiro de 2027. Áreas entre 4 e 15 módulos fiscais passam a valer em 1 de julho de 2027. Já os imóveis de até 4 módulos fiscais terão prazo até 3 de janeiro de 2028. 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
5: Muito bem, vamos dar a pausa aqui no programa. Vou bater um papo agora com o André Marques. Ele é diretor nacional da MVB. Ele vai estar trazendo para a gente todas as informações sobre o projeto de ação solidária Show de Máquinas que está acontecendo aqui em Sorriso. Bom dia, André.
6: Olá, bom dia a todo Sorriso, bom dia o pessoal da Centro América. Pessoal, meu nome é André Marques, eu sou diretor nacional da MVB. Nós escolhemos 10 cidades por ano para trazer uma única vez este projeto de ação solidária, o Show de Máquinas, aonde nós capacitamos pessoas para operadores em máquinas pesadas. Aqui a gente está trazendo para Sorriso o curso de operador em máquinas pesadas totalmente gratuito. O aluno pode escolher uma máquina entre pá carregadeira ou retroescavadeira ou trator agrícola. Ele não paga nada, não paga matrícula, não paga aula teórica, não paga carteira nacional, não paga aula prática direto na máquina com os instrutores e também não paga o certificado. Pessoal, muita atenção, pois as vagas são limitadas. As inscrições serão efetuadas hoje, a partir das 8 horas da manhã até as 18 horas, lá na Praça da Juventude. Somente hoje, quarta-feira, dia 27, e amanhã, último dia para inscrição, das 8 às 18, na tenda da MVB, na Praça da Juventude. E o curso já começa amanhã, quinta-feira, dia 28, lá no Centro de Eventos, no Rota do Sol. Aguardo a todos interessados, muito obrigado. Lembrando, curso para homens e mulheres, não é necessário comprovar estudo e não é necessário habilitação. Aguardo vocês na tenda da MVB.
5: Valeu, André.
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5: 6:08. Vamos seguindo com o nosso café sertanejo. Nesse início de manhã de quarta-feira, já meiamos a semana. 27 de maio 2026, quase fechando o mês de maio. Chegando já no mês de junho, metade do ano já foi. Manhã de céu aberto, 21 graus na capital do agro. Hoje, dia 27, comemora-se o dia do desafio. Hoje também é dia do Serviço da Saúde, dia nacional da Mata Atlântica e hoje também é dia do profissional liberal. Vamos aqui até às 6:30 da manhã. Deixa eu aproveitar para dar um bom dia aqui todo especial para nossa fã, que é a Geossonita, ali no Monte Líbano. A Deise também deixou aquele bom dia pra gente ali no Novo Horizonte. César e Paulinho, depois da meia-noite, 6:09. Bom dia, bom dia.
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2: 6:11.

0: Esse é o Rio Negro e Solimões, fechando aqui com Ela Não Veio, 6:15. A gente vai pro nosso intervalo, tá chegando aquela mensagem de otimismo e reflexão. É hora do Pense Nisso.
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1: E não aconteceu. Os dias agitados, as conturbações sociais, as dificuldades desses tempos fazem com que sejamos tocados com frequência por problemáticas inúmeras. Ora, somos vitimizados pela violência social que nos chega na forma de furtos, roubos ou agressões. Doutras vezes, cruzamos com pessoas desequilibradas que nos envolvem com seus desatinos e insensatez. Outros despejam sobre nós seus discursos e ações doentias, nos prejudicando ou nos conduzindo a distonias comportamentais que se refletem, como consequência, em nosso organismo. E, de tal forma, essas ações impactam nosso cotidiano que, muitas vezes, passamos a relatar tal ou qual fato que nos ocorreu, multiplicando dezenas de vezes o ato infeliz do qual fomos vítimas. Passamos, em nossos relatos, nas nossas conversas, a reproduzir o mal recebido, revivendo as tormentas e dificuldades da situação ocorrida. E assim, vamos valorizando o mal de maneira exagerada, desnecessária e sempre prejudicial. Vamos contaminando outras pessoas e ambientes com nossos relatos, sem atentarmos onde estamos e com quem estamos, infundindo medos, receios, sentimentos de pavor, totalmente desnecessários. Por outro lado, quase nunca nos damos conta de quantas coisas não nos acontecem. Se somos alvo da maldade de uns, imprevidência de outros, desequilíbrio de alguns, sem dúvida, temos muito mais a relatar de fatos que poderiam ter ocorrido conosco e não chegaram a acontecer. Enquanto preocupados em reclamar e enfatizar o mal que respinga em nós, deixamos de valorizar os recursos que a providência divina oferece para nos amparar e proteger. Não percebemos que os descuidos que nos permitimos oferecem oportunidade para grandes dificuldades. E a bondade de muitos que nos rodeiam encontra os meios para minimizar, até mesmo neutralizar consequências nefastas que poderiam decorrer da nossa imprevidência. Quantas vezes, pessoa que achávamos pouco simpática já nos direcionou os passos a outros trajetos em nossos percursos diários, evitando que viéssemos a sofrer acidentes, percalços, dificuldades de qualquer sorte. Poucas vezes nos damos conta dessa ação benfazeja da divindade, protegendo-nos através de inúmeros mecanismos, simplesmente para que o mal não nos alcance. Portanto, ante pequenos contratempos que fogem ao nosso controle e à nossa vontade, ou algo inconveniente que nos atinja, busquemos antes de tudo refletir. Antes de reclamar, de gastar nosso tempo a reviver emoções desagradáveis, reflitamos se não devemos agradecer. Reflitamos a respeito do mal que nos sucedeu e o tanto mais que poderia ter ocorrido, e constataremos quanto estamos sendo amparados. Essa breve reflexão nos permitirá perceber como somos cuidados pelo amor de Deus. Por isso, mantenhamos nos lábios e no coração o agradecimento às oportunidades que a vida diariamente nos oferece, através de pessoas que nos amparam, nos protegem, nos sustentam a vida. Aprendamos a agradecer pela dificuldade, pelo mal ou pelo problema que simplesmente não nos aconteceu, graças à interferência de alguém que algumas vezes nem sabemos quem é. E lembremos sempre, as pessoas fazem aquilo que nós permitimos. Por isso, não passemos o recibo e sejamos os portadores do equilíbrio, do bom senso e da benevolência. Pense nisso, mas pense agora. Chegamos assim ao final de mais um Pense Nisso. 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

Essa é pra machucar mesmo, né? Passou da conta com Bruno e Marrone, né, Cliane? Bom dia também pra Ana Alice ali no Vila Bela. Vamos fechar aqui nosso café de hoje. Café Sertanejo de volta amanhã na quinta, às 4 da madruga. Já já tem o primeira página estadual, direto da capital, às 7 em primeira página local com a Tâmara Figueiredo e a Beatriz Schaefer. Às 8 eu tô de volta com Amanhã 89. E eu te espero, até lá.

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0: Quarta-feira, 27 de maio, ouça os destaques do Primeira Página de hoje. Programa libera mais de 18 milhões de reais para apoiar povos indígenas e bioeconomia em Mato Grosso.
1: BR-63 terá bloqueio total para detonação de rochas em Guarantã do Norte.
0: Segurança e mobilidade em Lucas do Rio Verde viram debate na Assembleia. Contorno viário da 163 é apontado como solução para tirar o tráfego pesado do centro da cidade.
1: Empresário condenado por matar adolescente em Mato Grosso é preso.
0: Mato Grosso registra índice de homicídios acima da média nacional. Dados do Atlas da violência acendem alerta para a segurança pública.
1: Corpo de Bombeiros abre inscrições para médicos temporários em Cuiabá e Várzea Grande. Salários podem passar de 18 mil reais. 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
0: 6:33, uma excelente quarta-feira para você. Seja bem-vindo ao Primeira Página. Nós vamos juntos até 8 horas da manhã com muita informação. Olha, por incrível que pareça, 22 graus, tá? Mas aqui na capital tá com um tempo bem esquisito, bem diferente, bem preguiçoso, muito parecido com aqueles dias de frio. A gente está buscando informações junto com a Clima Tempo para tentar entender o que aconteceu na manhã de hoje. Para esse cenário diferente, o sol ainda não apareceu. 22 graus a temperatura agora, máxima hoje que pode chegar aos 32 na parte da tarde. Eu sou Cleto Kipper e ao meu lado está Yasmin Oliveira. Bom dia.
1: Bom dia, Cleto. Bom dia para você, ouvinte. Excelente manhã. Que bom ter você por aqui. Você de Sorriso, Rondonópolis, você na região do Araguaia, em Cáceres. É um prazer imenso ter você junto com a gente aqui na região metropolitana também. Você que nos ouve pelo nosso aplicativo de rádios. Seja muito bem-vindo. Vamos juntos até as 8 horas da manhã com muita informação.
0: Quarta-feira na história, hein? Quarta-feira, 27 de maio na história. Hoje é Dia Nacional da Mata Atlântica, data escolhida para homenagear a Carta de São Vicente, escrita pelo Padre Anchieta lá em 1553. É um dia para relembrar a importância de preservar um dos biomas mais ricos e ameaçados do mundo, que é essencial para o equilíbrio climático do Brasil.
1: Hoje também é comemorado o Dia Mundial do Protetor Solar. Uma data que alerta para a prevenção do câncer de pele. O uso diário do filtro solar é a ferramenta mais eficaz para proteger a pele contra os efeitos nocivos da radiação ultravioleta, sendo um hábito para garantir a saúde e o bem-estar a longo prazo.
0: Na história da tecnologia, em 1931, o físico Auguste Piccard realizou o primeiro voo tripulado à estratosfera. A bordo de um balão com uma cápsula pressurizada, ele abriu as portas para a exploração humana em altitudes extremas, mudando para sempre a forma como estudamos a atmosfera e o espaço. Que este 27 de maio seja de muita conscientização ambiental, cuidado com a saúde e inspiração para o seu trabalho. Uma excelente quarta-feira para todos nós.
1: Vamos começar então o nosso jornal, sabendo como é que está o trânsito. Está um tempinho assim fechado hoje aqui na região metropolitana. O frio foi embora, mas o sol não deu as caras hoje. Será que isso impactou o trânsito? A Stephanie Gomes chega para contar para a gente. Bom dia, Stephanie.
3: Bom dia, Yasmin. Realmente está um friozinho agora na capital, né? Não é um frio daqueles, mas o trânsito também está um pouco mais tranquilo, talvez seja por causa disso também. Na Avenida Aclimação, está com o trânsito seguindo normalmente, um trânsito fluindo, e esse mesmo cenário na região ali do Parque Tianair e na avenida que dá na lateral do parque. Além disso, a Avenida Edna Maria Buquerque não tem um congestionamento muito grande, mas o fluxo de veículos já está aumentando por ali. Na Miguel Sutil, está bem congestionada agora, como qualquer outro horário que já fica bem movimentado por ali. Na República do Líbano, temos um trânsito seguindo normalmente e não temos movimentação muito grande naquela região. Já no centro de Cuiabá, o trânsito começa a dar as caras, agora principalmente na rua Marechal Floriano Peixoto. O motorista ele já encontra um pouco mais de congestionamento ali. E para finalizar, na Avenida dos Trabalhadores, o fluxo segue normalmente nos dois sentidos. E qualquer atualização do trânsito, a gente volta a falar aqui.
0: Obrigado, Stephanie, pelas suas informações. Atenção para quem vai pegar estrada no norte de Mato Grosso. A BR-163 terá interdição total no quilômetro 1109 em Guarantã do Norte na próxima quarta-feira, no caso hoje, 27 de maio. O bloqueio acontece às 10h45 ao meio-dia, horário aqui de Mato Grosso, para realização de detonação de rochas na Serra do Cachimbo. Essa operação faz parte das obras de correção do traçado da rodovia, com o objetivo de suavizar curvas e aumentar a segurança dos motoristas. Segundo a concessionária Via Brasil, a 163, esta será a quarta da sexta detonação prevista. A orientação é programar a viagem para o horário de interdição e seguir a sinalização no local. Então, atenção, você que vai passar por Guarantã do Norte, hoje bloqueio total da pista às 10h45.
1: E já que estamos falando da região norte do estado, vamos para lá, porque a segurança e a mobilidade da BR-163, lá na área urbana de Lucas do Rio Verde e também ali da região, foi debate em uma audiência pública realizada na Assembleia Legislativa. O foco foi a obra do contorno viário. O projeto ele é visto como essencial para tirar o tráfego pesado de dentro da cidade. E quem conta para a gente os detalhes de como foi essa audiência pública é a Beatriz Schaeffer, que está chegando aqui para contar para a gente. Bom dia, Beatriz.
4: Bom dia, Yasmin, Cleto, todos que nos ouvem. Uma audiência pública na Assembleia Legislativa do Estado debateu a necessidade da construção do contorno viário da BR-163 em Lucas do Rio Verde. O projeto é apontado como a solução principal para desviar o tráfego pesado da área urbana do município. O objetivo é reduzir o número de acidentes e os constantes congestionamentos que afetam a segurança da população local. Representantes do setor de infraestrutura e lideranças da região defenderam que a obra é essencial para o fluxo logístico e para evitar que veículos de carga transitem dentro da cidade. Durante a discussão, foram apresentadas alternativas e o status atual do projeto junto aos órgãos federais. Segundo a Assembleia Legislativa, uma nova audiência pública será realizada no dia 18 de junho, em Lucas do Rio Verde, para apresentar novas propostas voltadas à melhoria do trânsito urbano. E é essencial que a sociedade participe e opine sobre essas mudanças. Com essas informações, eu me despeço, desejando uma excelente quarta-feira a todos.
0: Obrigado, Beatriz, pelas suas informações. Bom, já que estamos falando de rodovia, tem uma dúvida que é bem comum na hora de pegar a estrada, que é a conversão na rodovia. Muita gente ainda tem dúvida sobre qual é a maneira correta de fazer essa manobra, principalmente em vias de grande fluxo e veículos em alta velocidade. Um erro nesse momento pode provocar acidentes graves. Fazer uma conversão de forma inadequada, atravessar a pista sem atenção ou utilizar local proibido para o retorno, coloca em risco não só o motorista, mas também outros veículos, outros motoristas na rodovia. Nós conversamos com Henrique Candini, ele é chefe de segurança viária, e explicou então qual é a maneira certa na hora de fazer a conversão. Vamos ouvir.
5: A conversão em rodovias deve ser feita sempre observando a segurança, né? Isso é o mais importante. Caso a conversão seja feita à direita, o veículo deve se deslocar para a faixa mais à direita antes de iniciar a conversão. Mas caso a conversão seja feita à esquerda, o veículo deve sair para o acostamento à direita, parar totalmente o veículo, observar o fluxo de veículos que transitam para verificar a segurança e somente quando houver segurança, daí então cruzar a pista, né? Caso a rodovia seja duplicada, é importante posicionar o veículo sempre de um modo seguro para acessar a faixa de retorno sem que ocorra nenhum tipo de sinistro. É importante observar que caso não seja feito essa manobra da maneira correta, pode acontecer sinistros, uma vez que o veículo da pista que está no mesmo sentido pode não ter a distância suficiente e o tempo para realizar a frenagem do veículo e impedir uma colisão traseira. E caso seja feito o ingresso de maneira repentina na pista contrária, ou seja, se não houvesse desaceleração com a segurança correta, pode acontecer uma colisão lateral ou até mesmo do outro veículo que está vindo no outro sentido não ter tempo hábil de tirar o veículo ou reduzir a velocidade. Então é sempre muito importante observar a velocidade correta e observar sempre o procedimento correto para que dê tempo, tanto para os veículos que vêm no mesmo sentido, quanto no sentido contrário, realizarem a redução da velocidade para que seja feito esse ingresso na pista. Importante observar também que essa manobra só pode ser feita em locais que não seja feita, existam faixas contínuas ou seja proibido, né, a conversão nesse sentido.
1: Muito bem, tá aí então a orientação do chefe de segurança viária, o Henrique Candini, explicando então como deve ser feita de forma correta a conversão em rodovia. E por que que vocês estão falando disso, Yasmin? Porque a gente, estamos no Maio Amarelo, campanha de conscientização contra acidentes no trânsito, então a gente percebe que aqui na BR-63, 364, nas rodovias, a gente tem muitos acidentes. E alguns deles, sim, são causados por conversões feitas de forma errada. Então, tá aqui a orientação para você que pega a rodovia, que tinha dúvida de como fazer da maneira correta, a orientação de como fazer da forma correta e evitar acidentes, tá bom? Seguindo por aqui, vamos lá para Rondonópolis. Vou falar agora com Alex Bettinardi, porque em Rondonópolis a polícia está investigando uma série de ataques contra câmeras de monitoramento, não só em Rondonópolis, né? Em outra cidade ali na região. 4 pessoas foram presas e 2 adolescentes foram apreendidos. Alex Bettinardi, conta pra gente como é que funcionavam esses ataques. Bom dia.
6: Oi, Yasmin, bom dia para você também, bom dia a todos os nossos ouvintes. Pois é, as investigações apontam que as ações podem ter sido ordenadas por uma facção criminosa. Elas começaram no município vizinho de Pedra Preta, onde um adulto foi preso e um adolescente apreendido, suspeitos de participação nos ataques. A partir desse caso, Yasmin, a polícia montou uma força-tarefa, descobriu que ações semelhantes também estavam sendo realizadas aqui em Rondonópolis. A polícia militar chegou aos suspeitos após analisar as imagens das próprias câmeras de segurança. Em uma das gravações, é possível ver os criminosos passando de motocicleta e danificando os equipamentos na sequência. Só na madrugada de segunda-feira, pelo menos 12 câmeras foram danificadas em avenidas importantes e ruas de Rondonópolis, como a Presidente Médici, a Rio Branco, também as regiões da Vila Aurora, Dom Pedro II. Ao todo, 36 câmeras do programa Vigia Mais MT já foram danificadas aqui na cidade. Com o apoio das equipes de inteligência da polícia, os policiais identificaram um dos suspeitos aqui na cidade, chegaram à casa dele, no bairro Nossa Senhora do Amparo. No local, foram encontradas 2 motocicletas que teriam sido usadas nos ataques, roupas semelhantes às que aparecem nas imagens e aparelhos celulares que, segundo a polícia, eram usados pelo grupo. Em Rondonópolis, 3 adultos foram presos e um adolescente apreendido. As investigações continuam. A polícia acredita que outras pessoas possam ter participado dos ataques ou dado apoio às ações criminosas. A orientação é que qualquer informação sobre os danos às câmeras de monitoramento pela cidade ou atividades suspeitas sejam denunciadas à Polícia Militar pelo 190 ou à Polícia Civil pelo 197. Yasmin e Cleto, volto com vocês na capital.
0: Obrigado, Alex, pelas suas informações. Ontem na capital, um caso de grande repercussão que nossa produção também acompanhou. Um empresário condenado por matar uma adolescente foi preso após 10 anos da sentença. A polícia cumpriu o mandado, localizou o homem que estava foragido desde a condenação. O caso aconteceu, ganhou repercussão na época, né? O caso aconteceu aqui na capital. Rogério da Silva Amorim foi condenado a 20 anos de prisão por mandar matar Maiana Mariano Vilela, de 16 anos. À época ele chegou a ser preso, mas foi solto uma semana depois. Mesmo condenado pela justiça, o empresário não havia começado a cumprir a pena até agora. O delegado Bruno Abreu explicou o porquê dessa demora e o que será feito a partir de agora.
7: A companheira dele à época também acho que foi denunciada, mas foi absolvida. E ele estava livremente aí. A família, a mãe, há 5 anos saiu da cidade porque não aguentava ver ele solto pelas ruas. Então, assim, por conta de uma jurisprudência que, graças a Deus, mudou, ele ficou solto à época, né? E com o mandado de prisão dele definitivo, agora ele vai cumprir pena. Agora não é mais medida cautelar, prisão preventiva ou prisão temporária. Agora a pena dele é definitiva.
0: A prisão foi realizada então ontem, após investigações que levaram ao suspeito. Ele deve responder pelo crime e iniciar o cumprimento da pena em regime definido pela justiça. O caso voltou a chamar atenção para a demora no cumprimento de sentenças no país. E aqui vale reforçar, Yasmin, o papel importante do G1 Mato Grosso, que fez essa reportagem e 16 horas depois da reportagem, o empresário foi encontrado e preso pelos delegados da DHPP.
1: Vamos para o intervalo? Na sequência a gente volta aqui com mais informações. Continuamos falando sobre a questão da violência, porque ontem foi divulgado o Atlas da Violência com o retrato de como está o país, os estados e também as cidades. A gente vai trazer detalhes para você daqui a pouco. Vamos falar também sobre a Lei Maria da Penha que vai às escolas. Lembra que nós estamos exibindo uma série de reportagens, um documentário na TV Centro-América, aqui na rádio a gente está trazendo para você, ouvinte, quais são as leis que ajudam as mulheres no sentido de defesa, né, contra crimes. A gente conta para você daqui a pouco, depois do intervalo.

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2: 6h48.
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9: Estamos de volta com a primeira página. Para você que está ligando o rádio agora, seja muito bem-vindo. Mato Grosso registrou taxa de 29,1 homicídios a cada 100 mil habitantes em 2024 e ficou acima da média nacional, que fechou o ano em 20,1. Os dados são do Atlas da Violência, divulgado pelo Instituto de Pesquisa Econômica Aplicada e pelo Fórum Brasileiro de Segurança Pública. Mesmo com a queda nos homicídios no Brasil, Mato Grosso ainda aparece entre os estados com índices mais elevados do país. O levantamento mostra que 18 estados ficaram acima da média nacional. No cenário brasileiro, o Amapá teve a maior taxa. São 45,7 mortes por 100 mil habitantes. Já São Paulo registrou menor índice, 6,6 mortes por 100 mil habitantes. Segundo os pesquisadores, a redução nacional dos homicídios está relacionada a fatores, como mudanças na dinâmica do crime organizado, questões demográficas e ações de segurança pública em diferentes regiões. Em Mato Grosso, o desafio segue sendo reduzir esses indicadores nos próximos anos.
10: E ainda falando sobre segurança, a Justiça determinou que o governo de Mato Grosso nomeie e dê posse em até 30 dias a 283 candidatos aprovados no concurso da Secretaria de Justiça para o cargo de policial penal. A decisão também inclui candidatos remanescentes para as funções de psicólogo e assistente social do sistema prisional. O entendimento do judiciário é de que a medida busca reforçar o quadro de servidores nas unidades prisionais que ainda operam com déficit de pessoas. Segundo o processo, o estado já havia feito convocações anteriores, mas o número de profissionais que assumiram o cargo, ou que assumiu o cargo, ficou abaixo do necessário. Dados apresentados no processo apontam mais de 700 cargos vagos de policial penal e aumento da demanda em unidades como Cuiabá, Sinop e Rondonópolis. Agora, o estado deverá informar onde os novos servidores serão lotados e como as contratações devem impactar a rotina e o funcionamento das unidades prisionais.
9: A TV Centro-América está exibindo essa semana uma série documental sobre violência contra a mulher. E aqui na rádio a gente também está preparando conteúdo para ampliar esse debate. Destaque a educação como ferramenta de prevenção. A Lei Maria da Penha vai à escola, você conhece? Ela prevê a inclusão do tema nos currículos escolares, levando para salas de aula debates sobre respeito, igualdade, convivência saudável desde a infância. No terceiro episódio, no segundo, das nossas pílulas aqui na primeira página, nós vamos entender então como esse assunto é trabalhado nas escolas. A psicopedagoga Rochelle Tomás explica como o diálogo dentro das salas de aula pode ajudar a identificar

0: agressão ou com violência, ela passa a reconhecer relações abusivas e a desenvolver uma cultura de respeito. Essa lei 14.164 de 2021 incluiu esse tema nos currículos da educação básica e instituiu também a Semana Escolar de Combate à Violência contra a Mulher, o que é muito importante.
1: Segundo a psicopedagoga, o ambiente escolar também pode ajudar a identificar se as crianças e adolescentes estão vivendo situações de violência. Mudanças de comportamento, isolamento, agressividade e queda no rendimento escolar são alguns dos alertas que merecem atenção.
0: Eles podem apresentar medo excessivo, retraimento, choro frequente, irritabilidade, agressividade, queda no rendimento escolar, dificuldade de concentração, isolamento, resistência em voltar para casa ou a frequentar determinados ambientes. Merecem atenção também as falas que reproduzem medo, culpa, ameaça, controle de desvalorização, além de comportamentos muito submissos ou, ao contrário, excessivamente agressivos nas relações com os colegas. É importante lembrar que nenhum sinal isolado confirma uma situação de violência, mas as mudanças persistentes precisam ser acolhidas, observadas e encaminhadas com responsabilidade, sempre com escuta cuidadosa e proteção dessas crianças ou adolescentes.
2: Muito bem, esclarecimento feito então nessa segunda pílula que a gente trouxe sobre violência contra a mulher. Informação é poder, a gente sempre fala isso, informação é importante na formação de cidadão cada vez mais educado e mais informado. Vamos dar uma olhadinha no tempo aqui, na previsão do tempo, 22 graus a temperatura nesse momento, o sol ainda não apareceu na capital do estado, máxima hoje pode chegar aos 32. Nós já estamos buscando informações com a Climatempo para saber o porquê desse amanhecer diferente por aqui. Não estava previsto, né? Em Rondonópolis, 21 graus agora, com máxima de 34. Sorriso também 21 nesse momento, com máxima de 32. Cáceres, 22 graus neste momento, máxima de 31. E essa é a previsão também nas outras maiores cidades do nosso estado. Então, mínimas variando entre 21 e 22 graus em Mato Grosso.
1: Dinheiro no bolso ou mais incerteza para o futuro? A reabertura do Repesca reacendeu o debate entre pescadores de Mato Grosso e colocou o auxílio no centro da discussão. A Clara Lucite fez uma reportagem e vai contar pra gente os detalhes desse caso.
3: Para muitos pescadores, a reabertura do cadastro do Repesca representa uma forma de garantir renda durante o período de restrições. O auxílio é pago pelo governo de Mato Grosso para pescadores artesanais afetados pela Lei do Transporte Zero, que prevê restrições por 5 anos e atinge 12 espécies no estado. Mato Grosso tem cerca de 10 mil profissionais da pesca, mas pouco mais de 2.100 recebem o benefício, no valor de um salário mínimo. O cadastro pode ser feito pela internet ou presencialmente, com documentos que comprovem o exercício da atividade. Mas o auxílio continua gerando divergências entre os profissionais. Das 22 colônias de pesca do estado, 21 se posicionaram contra o Repesca. Quem fala sobre essa preocupação é a representante da colônia Z14 de Várzea Grande, Berlaine Patrícia de Miranda.
4: É um dinheiro que sobrevive? Não, mas é só uma ajuda. Mas eu quero saber se lá na frente vai ser prejudicado com a aposentadoria.
3: Além da discussão sobre o benefício, o setor também cobra mais segurança e definições sobre o futuro da atividade pesqueira, como explica a presidente da Associação do Segmento da Pesca em Mato Grosso, Nilma da Silva.
5: Para que possamos chegarmos num denominador comum, entregarmos essa proposta para a Assembleia Legislativa, a qual vai ter 7 deputados que vai montar essa comissão para que entregue para o governador nesses 15 dias.
3: Segundo a Secretaria de Estado de Assistência Social e Cidadania, o auxílio foi criado como medida de apoio e não interfere no acesso a benefícios sociais. A reabertura do Repesca foi anunciada durante audiência pública na Assembleia Legislativa, que também definiu a criação de um grupo de trabalho para discutir uma proposta de conciliação sobre a lei. Quem detalha é a secretária de Junta de Programas e Projetos Especiais da CETASC, Juliane Maciel.
6: Uma implicação porque é um auxílio, né? Nós temos aí 8 meses que eles podem pescar, mas tem alguns exemplares que não estão, né, nesse processo, né?

0: de pesca, e então ele, esse valor de um salário mínimo é pago para auxiliar. E aí depois entra a época da Piracema, que é o seguro defesa, que é pago pelo governo federal, que esse ano começa a partir de 1º de outubro.
1: Para parte dos pescadores, mais do que auxílio, a expectativa agora está na possibilidade de retomar parte da atividade. Clara Lucite para o Primeira Página.
2: Obrigado, Clara. Atenção para quem atua com projetos sociais, ambientais e comunidades tradicionais. O programa REN-MT está com inscrições abertas para 2 editais que somam 18 milhões de reais em investimentos no Estado. A proposta é apoiar ações de bioeconomia, proteção ambiental, equidade de gênero e melhoria da qualidade de vida dos povos indígenas e comunidades tradicionais.
3: Do total, 10 milhões de reais serão destinados ao subprograma de agricultura familiar e povos tradicionais. Outros mais de 8 milhões e meio vão para o subprograma Territórios Indígenas. As inscrições vão até o dia 21 de junho. No caso do edital indígena, essas propostas podem se variar entre 300 mil e 700 mil reais. O cadastro e as regras estão disponíveis lá no programa.
2: Vamos para o intervalo? Você de Rondonópolis e Sorriso após os comerciais tem notícias da sua região e por aqui a gente vai falar de uma operação da Polícia Civil que mira um policial militar apontado como chefe de um esquema criminoso que roubava entorpecentes de facções criminosas na fronteira. Nós já voltamos.

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2: 72. 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
10: Olá, muito bom dia para você que nos acompanha aqui na Centro América FM. Obrigada pela sua companhia. Ótima quarta-feira para você. Hoje é dia 27 de maio de 2026. Eu sou Tamara Figueiredo. Ao meu lado está a Beatriz Schaefer e vamos até às 8 horas da manhã com muita informação para você aqui no Primeira Página. Bom dia, Beatriz. Ótima quarta-feira a você e aos ouvintes.
11: Bom dia, Tamara. Muito bom dia, Fabiano Lins, nos trabalhos técnicos aqui conosco. Especial a você, ouvinte, que nos acompanha de todas as plataformas. Seja pelo rádio, em casa ou no carro. Você também pode nos acompanhar através das nossas redes sociais e também dos nossos portais de notícias, além, é claro, do nosso aplicativo através do celular. A partir de agora, os principais destaques de Sorriso e região, agradecendo a sua companhia e audiência e te desejando uma excelente quarta-feira.
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10: Atlas da Violência aponta que Mato Grosso tem taxa de homicídios acima da média nacional.
11: Semana do MEI 2026 conta com programação gratuita para empreendedores em Sorriso.
10: Governo de Mato Grosso apresenta plano de ação para reforçar o combate ao desmatamento ilegal e aos incêndios florestais.
11: Agropecuária impulsiona crescimento histórico do PIB brasileiro e fortalece a economia em 2026.
10: Atleta de Sorriso é convocado para defender o Brasil em campeonato internacional no Peru.
11: E ainda uma entrevista ao vivo com a psicóloga Carla Mariani comentando sobre os impactos da nova norma sobre saúde mental nas empresas. Assunto importantíssimo.
10: Essas e outras notícias a partir de agora aqui no Primeira Página.
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11: 7:06, mais uma vez agradecendo a sua companhia e audiência, desejando também um ótimo dia. A gente começa, é claro, destacando segurança pública. Mato Grosso registrou uma taxa de 29,1 homicídios por 100 mil habitantes em 2024, índice acima da média nacional, que ficou em 20,1%, segundo o Atlas da Violência 2026. O estado contabilizou 1.102 homicídios no período, o que representa uma leve queda de 1,7% em relação a 2023, mas mantém o patamar elevado no cenário nacional.
12: Apesar da redução pontual no último ano, o levantamento aponta que a violência letal segue em trajetória de preocupação no médio prazo. Nos últimos 5 anos, houve um aumento de 14,1% na taxa de homicídios, enquanto em números absolutos, o crescimento foi ainda maior, chegando a 23,1%.
11: No recorte de 10 anos, Mato Grosso apresenta queda de 30,9% na taxa de homicídios, mas o Atlas até alerta que dados devem ser analisados com cautela. Isso porque houve um aumento de mortes violentas por causas indeterminadas, o que pode esconder parte dos homicídios não classificados oficialmente, afetando a leitura real da evolução da violência no estado.
12: E a gente segue falando de violência, porque o medo da violência já mudou a rotina de mais da metade dos brasileiros. Levantamento do Fórum Brasileiro de Segurança Pública, em parceria com o Datafolha, mostra que a insegurança tem levado a população a evitar sair à noite, alterar trajetos e até deixar o celular em casa para escapar de assaltos.
11: O impacto é ainda maior entre mulheres e famílias de baixa renda que convivem diariamente com receio da violência. A gente trata desse assunto com bastante importância e acompanhamos a reportagem de Giovana Claus.
13: O medo da violência tem provocado mudanças profundas no comportamento da população brasileira. Uma pesquisa divulgada pelo Fórum Brasileiro de Segurança Pública, em parceria com o Datafolha, revela que 57% dos brasileiros alteraram a rotina nos últimos 12 meses. Isso por causa da insegurança. O levantamento mostra ainda que praticamente toda a população, cerca de 96%, afirma sentir medo diante de pelo menos uma situação de violência. A adaptação ao risco passou a fazer parte do cotidiano. Entre as principais mudanças apontadas na pesquisa estão a alteração de trajetos habituais, medida adotada por 36,5% dos entrevistados. E a decisão de evitar sair à noite, realidade para 35,6% da população. O receio de assaltos também fez com que 33% deixassem de sair com o celular, hoje considerado um dos principais alvos de criminosos. O estudo também aponta que muitas pessoas passaram a abrir mão de hábitos simples para tentar reduzir os riscos. Cerca de 26,8% afirmaram evitar o uso de alianças, joias e acessórios. Outros 22,5% deixaram de adquirir bens por medo de roubos e furtos, enquanto parte da população relatou mudanças constantes de comportamento como estratégia de autoproteção. E ainda, segundo o relatório, o impacto da violência não é sentido da mesma forma por todos os brasileiros. Mulheres e pessoas das classes D e E apresentam índices de medo mais elevados em todas as situações analisadas. Entre o público feminino, a sensação de insegurança envolve ameaças patrimoniais, físicas e sexuais, afetando diretamente a liberdade, a mobilidade e a qualidade de vida.
11: Daí é claro que a gente mudou a rotina nos últimos anos, sim, e para evitar algumas situações. Agora a gente muda um pouquinho de assunto, vamos falar de um susto, o aparecimento de uma cobra cascavel de aproximadamente 1,20 m em uma via pública lá no Jardim Botânico. Aqui em Sorriso acendeu alerta para cuidados necessários em situações envolvendo animais peçonhentos. A serpente foi capturada por uma equipe do 5º Batalhão do Corpo de Bombeiros, com uso de técnicas e equipamentos adequados, garantindo a segurança dos moradores e também a preservação do animal, que posteriormente foi devolvido à natureza em uma área afastada da zona urbana.
12: E em casos como esse, a principal orientação à população é nunca tentar capturar um animal, matar ou espantar por conta própria. Muitas pessoas acabam se aproximando para filmar, utilizar pedaços de madeira, pedras e outros objetos, aumentando significativamente o risco de ataque e acidentes graves. Também é importante não fazer movimentos bruscos, não encurralar o animal e jamais permitir a aproximação de crianças ou animais domésticos.
14: Sabemos que essa espécie é uma das mais perigosas. O recomendado é manter a distância segura e acionar imediatamente o corpo de bombeiros para que o resgate seja feito por profissionais capacitados. Em caso de picada, a vítima não deve realizar procedimentos caseiros, como torniquetes, cortes no local ou mesmo aplicação de substâncias, já que essas práticas podem piorar a situação. A orientação é procurar atendimento médico o mais rápido possível para receber o tratamento adequado. Mas nesse caso não passou de um susto, o animal foi capturado em segurança e levado para o seu habitat natural.
12: E a gente convida você a participar aqui do Primeira Página, mandando sua mensagem. Você pode mandar seu bom dia, sua opinião, se você está com algum problema. Se tem algum flagrante ou denúncia, manda aqui no nosso WhatsApp, participe, né? Esse programa também dá atenção aos ouvintes. Se você tiver com algum problema, a gente vai buscar a solução. 996-750551, repito aqui o nosso contato, 996-750551.
14: Hora de falar de trânsito, são 7h12 e a Guarda Municipal tem reforçado a fiscalização contra motoristas de aplicativos que trabalham de forma irregular aqui no município. A orientação é que os passageiros utilizem apenas serviços cadastrados no banco de dados da prefeitura para garantir mais segurança durante as viagens.
12: Pois é, e ontem um veículo foi apreendido na rodoviária aqui de Sorriso por estar realizando transporte irregular de passageiros. Segundo a Guarda Municipal, o motorista não possuía cadastro e operava de forma clandestina. O guarda de trânsito, Adam, falou sobre a ação e alerta para riscos desse tipo de transporte irregular. Vamos ouvi-lo.
15: Os veículos aqui na cidade que estão trafegando pela plataforma 99, talvez alguma outra plataforma, estão sendo fiscalizados aí de uma forma mais massiva, devido que essa plataforma não tem nenhum cadastro no município, já estando totalmente em desconformidade com a lei municipal, e com isso gerando um desconforto e uma insegurança ao usuário, porque não se sabe quem são os condutores que estão trafegando, não se conhece ninguém dessa área. E assim como na lei municipal exige que tenha antecedentes criminais apresentados, entre outras regularidades, é feita essa fiscalização para que o usuário possa realmente usufruir de um atendimento correto, seguro e possa chegar ao seu destino com segurança.
14: Esse veículo foi apreendido na segunda-feira e não é o primeiro caso. A gente já noticiou uma outra situação também. A Guarda Municipal destaca que os motoristas regularizados passam por cadastros e atendem exigências de segurança e identificação. A orientação é simples, para que a população sempre conferir as informações do motorista e do veículo antes de iniciar a viagem.
12: E a gente segue falando de trânsito, porque a gente fala aqui sobre as ciclovias, né? O objetivo do Maio Amarelo é promover ações coordenadas entre o poder público e a sociedade, tendo como pauta principal a segurança viária. E a intenção é mobilizar toda a sociedade civil organizada, estimular a participação da população, empresas, governos e associações para discutir o assunto e promover a conscientização para um trânsito melhor e mais seguro.
14: O tema de hoje trata sobre o trânsito nas ciclovias e ciclofaixas. O guarda municipal Valdir Cordeiro traz orientações importantes para garantir a segurança de pedestres e ciclistas que circulam pelas ciclovias ao se aproximar de cruzamentos e também quando cruzam a rotatória. O pedestre deve esperar o carro? Vamos ouvi-lo.
16: Quem transita pela ciclovia, ao aproximar-se do cruzamento, deve parar e dar preferência aos veículos para garantir a sua segurança e só seguir em frente quando o cruzamento estiver completamente livre e seguro. Então, o pedestre, o ciclista que está na ciclovia, deve dar preferência aos veículos nos cruzamentos.
12: Tá aí, né? Então, tá dada a dica. Quando você chegar ali no cruzamento, a gente tem um exemplo importante aqui em Sorriso, que é a Blumenau com a Tancredo. Ali tem uma rotatória onde tem a ciclovia e o pedestre deve aguardar, sim, o veículo passar.
14: E no trânsito, a responsabilidade é individual, é de cada um de nós, para que todos vivam em harmonia e algumas situações não aconteçam. Nosso assunto agora é reciclagem, que ganha força em Mato Grosso, e o número de empresas do setor praticamente dobrou nos últimos 6 anos. Segundo o Sebrae, o estado passou de 262 negócios em 2020 para 522 em 2026. Além de ajudar o meio ambiente, a reciclagem também gera renda e impacta a vida das pessoas. A reportagem é da Clara Lucite.
17: O setor da reciclagem em Mato Grosso vive uma expansão impulsionada pela força das organizações de catadores. Em poucos anos, o número de grupos quase dobrou no estado, refletindo o avanço da coleta seletiva, da geração de renda e da valorização do trabalho sustentável. Em 2024, essas organizações movimentaram cerca de 24 milhões com a comercialização de materiais recicláveis, consolidando um crescimento que transforma impacto social em desenvolvimento econômico. Os materiais mais destinados à reciclagem no estado foram vidro, plástico, papel e alumínio. No Brasil, a reciclagem evitou a emissão de quase 2 milhões de toneladas de gás carbônico no ano passado. A Cidinha Nascimento é presidente de uma associação de catadores de materiais recicláveis de Mato Grosso. Ela explica a importância econômica dos materiais.
18: É muito importante a reciclagem porque é desse tipo de material que nós sobrevivemos. Do lixo de alguém se torna o nosso luxo para a gente poder cumprir os nossos deveres como cidadão, pagando nossas contas, comprando nossos mantimentos. Pensar o seguinte, que mais de 80% do lixo, do resíduo gerado por cada cidadão, ele é reciclável. Ele volta para uma cadeia socioprodutiva. Economicamente, se torna a renda de muitos catadores de material reciclável no nosso país.
17: De um outro olhar, o ambientalista João Copete destaca que o fortalecimento das organizações de catadores vai além da geração de renda. Representa um avanço concreto na preservação ambiental.
19: E isso tudo culmina com benefícios diretos ao meio ambiente, que são a diminuição de destinação inadequada desses resíduos e, consequentemente, a criação de valor agregado ao reuso, à reciclagem, à reutilização e à destinação adequada de todo esse material, que mais contribuem para essa mudança de cenário. E isso tudo gera, né, benefício socioeconômico e ambiental e também cultural, que é um dos eixos do desenvolvimento sustentável.
17: Mesmo com o avanço, a coleta seletiva ainda é desafio em parte dos municípios de Mato Grosso. Apenas 20 cidades têm coleta organizada com o apoio das associações de catadores. Clara Lucite para o Primeira Página.
12: Tá aí, a gente vai para o nosso primeiro intervalo. Na volta você confere uma entrevista especial sobre saúde mental no ambiente de trabalho. A gente vai falar sobre as novas regras que passam a exigir das empresas mais cuidado com o bem-estar emocional dos funcionários, os impactos do estresse e os desafios enfrentados pelos trabalhadores. É daqui a pouquinho, não saia daí.

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2: O dólar fechou em alta sobre o real. A moeda norte-americana subiu 0,18% e é vendida a R$ 5,02. O principal índice da Bolsa Paulista fechou em queda. O Ibovespa caiu 0,69%. Nos Estados Unidos, o índice Dow Jones Industrial fechou em queda de 0,23% e o Nasdaq avançou 1,19%.
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3: 7:21.
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0: 7:22, o Primeira Página está de volta e, como de costume, é hora de falar sobre economia. O endividamento das famílias brasileiras atingiu o maior nível dos últimos 20 anos e acendeu um alerta sobre o impacto dos juros altos no orçamento dos consumidores. Com a renda cada vez mais comprometida, o governo federal estuda novas medidas para tentar reduzir o peso das dívidas e facilitar a renegociação de débitos.
1: A repórter Giovana Klaus traz agora os principais desafios enfrentados pelas famílias e o que pode mudar nos próximos meses.
2: Que o comprometimento da renda com dívidas das famílias brasileiras já chega a 29%, o maior nível desde 2005. Diante desse cenário, o governo federal estuda novas medidas para aliviar as contas, entre elas a possibilidade de liberar saques do FGTS para quitar dívidas. E a outra proposta é a nova fase do programa Desenrola, que deve incluir renegociação de dívidas de cartão de crédito, cheque especial e crédito pessoal, com descontos que podem chegar a 90% dos juros. Mas o cenário ainda é desafiador. A taxa básica de juros, a Selic, está em 14,75% ao ano, o que encarece o crédito e aumenta o peso das dívidas. E um dos principais vilões é o rotativo do cartão de crédito. Só no primeiro trimestre de 2026, essa modalidade movimentou quase 110 bilhões de reais. Os juros podem chegar a 428% ao ano. Então, com juros altos e renda com prometida, muitas famílias ainda seguem tentando equilibrar as contas no dia a dia.
1: E agora a gente traz uma notícia boa relacionada à saúde. 6 municípios de Mato Grosso conseguiram reverter os baixos índices de vacinação e deixaram um ranking das piores coberturas vacinais do estado. Segundo dados atualizados do projeto Vacinômetro, Sorriso, Sinop, Nova Mutum, Campos de Julho, Gaúcha do Norte e Nova Monte Verde apresentaram uma melhora nos indicadores e saíram da lista dos municípios com o pior desempenho em imunização. O levantamento monitora vacinas aplicadas em crianças e adolescentes em todo o estado.
0: Mas olha só, mesmo com o avanço, o alerta continua aceso para a vacinação de adolescentes. A imunização contra a meningite por meio da vacina meningocócica ACWY segue com cobertura considerada baixa entre jovens de 11 a 14 anos de idade, ficando abaixo de 50% em vários municípios. Cuiabá e General Carneiro continuam entre os destaques negativos do ranking, com índices críticos em diferentes vacinas infantis e também contra o HPV. E a gente lembra, a vacina é gratuita, pode salvar vidas e você deve atualizar sua caderneta de vacinação.
1: E a gente continua falando de saúde porque já está em vigor. As empresas de todo o país passam a ser obrigadas a adotar medidas de prevenção e cuidado com a saúde mental dos trabalhadores. E a atualização da norma regulamentadora número 01 inclui oficialmente os riscos psicossociais nas exigências de segurança e saúde ocupacional. E para falar sobre esses impactos dessa medida e os desafios dentro do ambiente corporativo, nós convidamos a psicóloga, a doutora Carla Mariani, que está aqui conosco. Bom dia, seja bem-vinda.
3: Bom dia, Tâmara. Bom dia a todos os ouvintes. Muito obrigada pelo convite.
0: Doutora, assunto importantíssimo, atual, entrou em vigor desde ontem. E a gente precisa saber o que muda na prática com a atualização dessa nova regra, dessa nova norma regulamentadora. Muito bom dia e bem-vinda ao Primeira Página.
3: Bom dia, Beatriz. Então, agora, Beatriz, já antes a gente se falava em saúde mental, né? Agora passou a ser uma exigência. Então, a partir de ontem, né, que se colocou em prática, as empresas vão começar a ter esse olhar um pouco mais humano, mas não só porque é uma exigência. Nesse aspecto vão ser avaliados todos os riscos psicossociais. Quando se fala em risco psicossocial, nós estamos falando em saúde mental, nós estamos falando em trabalho excessivo, a gente está falando em conflitos no trabalho, a gente está falando em assédio moral, então tudo isso vai ter que ser avaliado no ambiente de trabalho, né? E também vai ter que ser fiscalizado para ver se isso está acontecendo. E depois que esses riscos forem ali avaliados, né? O psicólogo, ou a pessoa que vai estar trabalhando nisso, ela vai criar um plano de ação para aquela empresa. O que é muito interessante, porque isso evita lá na frente, inclusive, igual eu discutia com um colega ontem, evitar inclusive de acarretar coisas lá na saúde, porque nós estamos tratando inúmeras pessoas com questões no trabalho, né, e que não conseguem administrar. Então, essa norma reguladora, ela veio para auxiliar as empresas para que tenham, sim, qualidade de vida nas empresas. E é o que eu sempre disse, que falei ontem com uma pessoa, ele falou: Carla, eu vejo que quando o meu funcionário ele está bem, ele produz para quem? Para mim. Então, essa é o que, que o Ministério do Trabalho entendeu, que os trabalhadores estão ali, né, dentro das questões de saúde mental, obviamente que ele vai estar preparado. Inclusive, eu vejo muitas pessoas com conflitos em casa porque não tem qualidade de, no trabalho. Então, acho que essa norma ela veio para trazer um pouco mais de humanização quando se trata de saúde mental.
1: Agora, como que essas situações de estresse, pressão e sobrecarga podem afetar a saúde mental e o desempenho profissional?
3: Muito, Tâmara, né? Quando eu atendo as pessoas, né, em tese, as pessoas... Na amnésia, ali logo no início, né? Ah, como é que é seu trabalho? Quando a pessoa começa a falar da carga excessiva, começa a falar do ambiente tóxico, começa a falar que não está sendo ouvido, né? Que não está sendo reconhecida uma das reclamações, né? Começa a ver que não tem as promoções que deveria e tudo mais. Isso começa a afetar e começa a desestimular o funcionário. Então, às vezes, as pessoas, algumas empresas exigem metas gigantescas, mas não têm nenhum tipo de reconhecimento. O que faz, ao longo do tempo, né, criar, assim, uma questão de problemas emocionais. Então, tem pessoas aí com questão de burnout, que já está excessivo, começa a ter dores físicas, dores de cabeça. Então, isso são coisas relacionadas ao ambiente de trabalho e que ele traz para casa e que daí gera outros conflitos, inclusive, né?
0: Doutora, em pesquisa a gente procurou assédio moral, cobrança excessiva, algumas questões de sobrecarga. Esses problemas, eles realmente acontecem dentro das empresas e eles passaram a ser mascarados com o tempo?
3: Infelizmente, sim. Infelizmente, sim, acontece. E na maioria das vezes são cultura de empresas, sabe? Que elas não estão lá, a gestão está lá em cima, ela não consegue olhar para quem está lá embaixo. E muitas vezes também o que acontece, Beatriz, as pessoas não conseguem levar a seus líderes, as pessoas não conseguem levar aos gestores de medo de uma suposta demissão ou de demonstrar fragilidade. Então é uma via de mão dupla, de que eu não sei. Eu vejo muitos gestores agora que a gente está fazendo orçamentos para pessoas e tal, e dizer, cara, eu não sabia que estava adoecido, eu acredito. Por quê? Porque as pessoas, por medo de uma suposta demissão, ou de um desligamento, ou de ser transferido ou algo parecido, acaba não levando isso. E no dia a dia, se eu não conversar com vocês, se eu não falar, eu acabo não identificando. Então, agora, o que, que a norma vai trazer? Com que pessoas, né, consigam levar, tenham um canal para falar sobre o que está acontecendo, né? Sejam avaliados, sejam passados por questionário psicossocial. Então, isso vai facilitar tanto a vida da gestão como do colaborador, que ele vai ter um espaço para falar sobre aquilo ali. Então, é uma via de mão dupla, tanto quanto negativa, quando talvez o gestor não ouve, porque talvez não foi procurado para aquilo. Então, agora vai ser lei, né? Agora é legal que aquilo ali. E assim, e eu estou vendo as empresas vindo atrás para orçamentos, para falar sobre aquilo ali, entendendo e achando muito legal isso, que a gente achou que talvez o empregador não entenderia de bom grado, mas muito pelo contrário, está sendo muito aceito, né? Porque a gente sabe que todo mundo, em alguma etapa da vida, a gente tem as nossas questões psicológicas. Eu acho que nada melhor do que a gente falar sobre aquilo e criar um ambiente tanto familiar, de mental, como no trabalho, que é um reflexo, né?
0: Doutora, sendo lei, isso vai ser fiscalizado na prática?
3: Vai ser fiscalizado. Vai ser fiscalizado, inclusive multado e afins, né? Então, é uma das coisas que as pessoas ali, as empresas, estão... Uma das coisas também que estão me falando, Carla, depende quantos funcionários independentes. Se você tiver 4, 5 ou 1 milhão de funcionários, a lei funciona da mesma maneira, porque a gente sabe que tem ambiente tóxico com 2, 3 pessoas, né? E às vezes não é nem um ambiente que é tóxico. Nós tornamos porque estamos com os nossos problemas e acabamos levando ele. Então, ter um canal para falar sobre aquilo ali é importantíssimo.
1: E aí as pessoas vão levando isso em banho-maria e muitas vezes o trabalhador demora para procurar essa ajuda. Quais são os sinais que merecem atenção? E se você tem recebido, né, nesses estágios mais avançados?
3: Sim, Tâmara. A gente fala sobre estresse. Hoje eu estou estressado, né? Você estar estressado em algum dia é muito comum, né? É chuva, é sol, é vida, é boleto. Mas quando você passa a ter aquilo todos os dias, né? Apresentar muita irritabilidade, apresentar ali um comportamento de dores, né? Que não existem, dor de cabeça, dor nisso, naquilo. Um certo desconforto, esgotamento emocional. Chega em casa sempre reclamando, né? Não consegue bater metas que antes eram normais para a pessoa. Então, isso demonstra, sim, um esgotamento emocional e que está a passos curtos para chegar no burnout que a gente fala, né? Então, o que é o comportamento? Nós temos um padrão, um padrão de vivências. Quando esse padrão começa a ser quebrado no aspecto que estou todo dia irritado, estou todo dia nervoso, então é algo que tem que ser identificado. E sim, recebo diariamente. Inclusive, a pessoa chega no consultório, ali no AMI, enfim, me dizendo, ah, estou com um problema tal. E quando a gente começa ali a destrinchar as questões dele, muitas vezes é no trabalho que ele está trazendo para casa, ou vice-versa. Então, a gente ter saúde mental nesses ambientes, né, eu acho que vai ajudar tanto em casa. Eu vejo muito, quando se eu tenho um trabalho que eu gosto de fazer, que eu me sinto bem, que eu estou reconhecido e acolhido, lá na frente, né, eu vou estar sendo maravilhoso, né? Então, quando eu resolvo lá essas questões, com certeza. Eu vejo muitas empresas agora que me encaminham o RH da empresa para que eu trabalhe com ele, converse com ele, porque que ele é a ponte dos trabalhadores para chegar na gestão. Então, eu acho que essa cultura já vem crescendo entre a gestão, os funcionários e afins, né? E tem muitas pessoas procurando ajuda. Mais mulheres, porque o homem é muito difícil, né, de procurar ajuda, ele demora um pouco. Há uma resistência, uma fragilidade, um medo do choro, não quero demonstrar vulnerabilidade. Mas aí que entra a norma, ela vai pegar todos vão ser inseridos nisso, então é muito importante.
0: A nova moda é ostentar tempo de qualidade, saúde mental e a importância disso tudo. Como a senhora vê, né, essa nova regra sendo aplicada, sendo fiscalizada e as empresas adotando?
3: Quando a gente fala em nova moda, né, Tamara, moda geralmente ela é passageira, né, então nós gostaríamos que essa moda não seja passageira, né, que ela tenha qualidade de vida e tal. Eu acho que é importantíssimo e eu vejo que as pessoas estão aderindo, nós psicólogos, né, ficamos muito felizes por isso, porque eu acho que a nossa vai ser muito mais fácil trabalhar com os pacientes também, vai ajudar todo o sistema de saúde também, porque se lá na ponta já está sendo tratado, então quer dizer que lá no final vai ficar muito mais fácil. Pressupõe que muitas pessoas, eu já peguei ali na UPA em trabalho, pessoas com crise de ansiedade depois de sair do trabalho. Eu ouço pessoas, ai Carla, eu não quero, chega domingo e começa a me dar ansiedade que eu tenho que trabalhar na segunda-feira. Então algo não está normal. Então se esse risco for avaliado, se esse assédio, né, se esse ambiente tóxico for avaliado, for organizado, e outra coisa também que tem que deixar bem claro, que tem muitas pessoas me perguntando, Carla, vai ter que ter um psicólogo na empresa? Não precisa ter um psicólogo na empresa. O que que vai acontecer? Nós vamos lá, avaliamos, fazemos o PGR daquela empresa e tal, e depois, se na nossa avaliação a gente vê que o risco, né, é uma demanda ali que necessita esse olhar, aí sim nós vamos fazer um plano de ação e pode ser que seja incentivado que essa empresa tenha ou um psicólogo ou que pague consultas à parte, enfim, para que esses colaboradores, né, sejam encaminhados e tal. Então não é necessidade, todo mundo está com essa confusão de que achar, tem um psicólogo na empresa, resolve. Não, nós vamos primeiro ver o risco, ver o que é tratar. Então, dentro dessas questões também está campanha sobre lá janeiro branco, setembro amarelo, levar conhecimento, por isso que é responsabilidade social essa norma também, né? Mas ela está sendo aceita bonitamente, a gente pode falar, lindamente.
1: E a saúde mental ainda enfrenta preconceitos também dentro dos ambientes de trabalho?
3: Demais, Tamara, né? Como eu estava te falando, quando a gente vai falar com os gestores, algumas pessoas assim, elas costumam, não, na minha empresa não tem louco. Isso não é, então esse estigma, infelizmente, ele cresce, mas assim, eu acho que as pessoas hoje têm tantas campanhas, têm tantas falácias sobre isso, que a gente já está conseguindo atingir públicos que talvez não eram atingíveis sobre saúde mental. Então ainda existe muito preconceito, existe muito estigma de que é coisas assim é doença mental, é não sei o que, não. Então a gente falando de saúde mental, quanto mais você fala, quanto mais você traz à tona, né, o estigma vai diminuindo, mas ainda existe bastante, infelizmente, mas eu acho que essa norma agora nas empresas, pegando a raiz ali, muitas pessoas, eu acho que vai ajudar muito.
0: Assunto extremamente necessário e que trouxe aqui a participação do ouvinte. O mercado de trabalho não é simples para ninguém. Pode ser também que o profissional está tentando um crescimento em uma área onde ele não se adapta. O ideal seria buscar um local mais satisfatório mentalmente do que financeiro? Pode ser também? Essa é uma pergunta do Fábio Torres, do Rota do Sol. Abraço, Fábio.
3: Então, na maioria das vezes, né, quando... Sabe aquela fala que fala, no lugar onde é que você não se adequa, onde você não está adequado, não te demores, né? Eu sempre falo que a gente pode esgotar as possibilidades e que as coisas deem certo, né? Mas tem coisas que realmente não são pra gente.
0: Se o sapato estiver apertado...
3: Não fica, né? Por exemplo, eu tive uma, né, fiz uma faculdade longa de direito. Fiz na faculdade, conceituado, enfim, mas não me adaptei. Não me adaptei, logo depois vi que eu poderia sim mudar e fui feliz em outro lugar. Então, assim, quando muitas vezes a gente insiste em lugares que nós não estamos adequados, né? Talvez não é só sobre o trabalho, é sobre você não estar fazendo aquilo que gosta, né? E quando a gente faz aquilo que a gente ama, provavelmente o trabalho vai ser muito melhor desempenhado.
1: Tá aí, né? A resposta pro Fábio lá do Rota do Sol. Qual que é a mensagem final que a senhora deixa, então, nesse sentido, né? Para que as pessoas busquem essa ajuda.
3: Então, é tanto os funcionários, né, que cheguem com isso, falando para as empresas que isso está acontecendo, mas as empresas também, né, num total. Eu acho que Sorriso é uma cidade que vem crescendo tanto e não vai ficar de fora também essa norma em todas as empresas. Então, já estou vendo um movimento muito bonito em relação a isso. Então, é que continuem, como a Bia disse, que não vire moda, até porque vai ser fiscalizado, até porque é uma norma do Ministério do Trabalho. Então, eu acho que não vai ficar esquecida, né? Ela já vem, na verdade, ela já vem se prolongando há alguns anos e agora virou lei. Então, eu acho que, assim, procurem ajuda profissional, né? Vamos tentar implementar, vamos tentar olhar para o outro, né? Tem muita gente falando, ah, mas eu vou ter que gastar com isso. Não, você vai investir nisso. E pessoas que estão bem no ambiente de trabalho, elas vão produzir melhor, vai ser o risco de afastamento é menos, né? O risco de pessoas ali no INSS é menos. Então, eu acho que quando eu preveni lá dentro da minha empresa, e fora que é cultura, é muito bacana. Eu falei, eu gosto de trabalhar lá porque é bacana. Quantas empresas que a gente fala, meu Deus, trabalhar em tal lugar, Deus me livre. Mas também falar, ah, eu gosto muito de trabalhar em tal lugar, que eu levo cultura, aprendo coisas, eles cuidam de mim. Então, vamos fazer com que muitas empresas, que são todas, né, tenham esse olhar mais humano pro colaborador, que é ele que produz pra gente a todo momento.
0: Doutora, sua presença sempre abrilhanta o nosso jornal. Gostaríamos de agradecer a sua presença. Doutora Carla Mariani falou conosco sobre a nova regra de saúde mental nas empresas. Uma ótima semana para a senhora e obrigada pela participação.
3: Obrigada a vocês, menina. Sempre à disposição.
1: E nós vamos para mais um intervalo. Daqui a pouquinho você vai entender como o Sorriso se tornou referência nacional em produção e sustentabilidade no agronegócio. E tem os destaques do Circuito AproSoja, com debates, desafios do setor e o cenário internacional do agro. É rapidinho, a gente volta em instantes.

0: 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Cotação Agrícola.
1: E Sorriso Soja encerrou com queda no preço. A saca do grão está sendo vendida a R$103,50. O valor do milho também teve queda e o produto é vendido a R$42,50 a saca. Já a roupa do algodão registrou leve queda no preço e a pluma é negociada a R$129,14. O preço da roupa do boi registrou queda, sendo comercializado a R$334,87. Esses são dados do IMEA, o Instituto Mato Grossense de Economia Agropecuária.
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0: Estamos de volta com as notícias do agronegócio. Beatriz, o que faz de Sorriso ser uma referência nacional quando o assunto é produção e sustentabilidade no agronegócio?
1: Muita coisa. Além de liderar a produção de grãos no país, o município também se destaca pelo compromisso ambiental dentro das propriedades rurais, como a preservação de nascentes, áreas de reserva legal e a conservação do solo. A responsabilidade ambiental também aparece na produção de mel, na criação de peixes em tanque escavado, no avanço do etanol como combustível renovável e em projetos como Campo Limpo, que garante o descarte correto das embalagens agrícolas.
0: Pois é, segundo o presidente do Sindicato Rural aqui de Sorriso, Diogo Damiani, o produtor rural tem cumprido um papel importante como conservador e aliado da preservação ambiental, mostrando que é possível sim produzir em larga escala com responsabilidade e preservação dos recursos naturais.
2: Com relação à sustentabilidade, o sindicato sempre tentou mostrar, não só em Sorriso, mas em todo o estado, Brasil e também aí fora do Brasil, como a gente recebe bastante gente de fora de outros países, né, nós temos a oportunidade de mostrar o quanto o nosso agro aqui, sorrisense, é sustentável. A gente sempre pontua que o produtor, ele zela, ele cuida das áreas de preservação permanente e áreas de reserva legal. Praticamente toda a área de reserva aqui do município de Sorriso estão dentro das propriedades rurais, mais de 80, 90% estão dentro das propriedades rurais, é onde os produtores manejam ela muito bem e cuidam para que não ocorra principalmente focos de incêndio, né, ocasionados muitas vezes onde parte de uma rede elétrica, uma beira de estrada. Então os produtores sempre fazem muito bem esse combate aí, né, mantendo aí as suas áreas de preservação, né, intactas. Outro ponto que a gente fala também, Sorriso é o maior produtor de grãos do Brasil, mas nós temos outras produções também que mostram, né, o quanto a nossa qualidade da água e do ar aqui do município também é preservada, né? Nós somos um dos maiores produtores de mel do estado, mais de 40 toneladas por ano, e também aí somos um dos maiores produtores de pescados, né, em tanque escavados aqui no Mato Grosso. Então isso mostra o quanto a nossa responsabilidade ambiental é alta, né? Nós temos aqui mais de 300 mil hectares certificados aí por certificações ambientais como RTRS, RenovaBio.
1: Tá aí. Esse e outros assuntos serão debatidos hoje à noite no Circuito AproSoja, que acontece a partir das 18h30 lá na Coacem, reunindo produtores, lideranças e profissionais do agronegócio para discutir os principais desafios do setor. O evento contará também com a palestra sobre geopolítica aplicada ao agro e também discutir além do cenário nacional e internacional do agronegócio. Vale a pena a presença, vale a pena participar de um evento como esse.
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1: A gente segue com friozinho ameno em Sorriso. A mínima registrada foi de 19 graus e a máxima pode chegar a 31 graus. Nesse momento, 28 graus em Sorriso.
0: E a Secretaria de Estado de Meio Ambiente de Mato Grosso montou uma força-tarefa para agilizar a emissão de autorizações de queima controlada em todo o estado, incluindo municípios do Norte e Mato Grossense. O prazo para solicitar o documento termina no dia 30 de junho e somente entre janeiro e maio deste ano. Mais de 230 autorizações já foram emitidas. A medida integra as ações preventivas para reduzir os riscos de incêndios florestais durante o período proibitivo do fogo.
1: A queima controlada deve seguir uma série de regras, como a realização no período noturno, a construção de aceiros e também a comunicação prévia aos vizinhos. Também é obrigatória a presença de equipes de controle e combate a incêndios durante a operação. O objetivo é garantir o manejo correto do fogo e evitar aquelas queimadas grandes e grandes proporções também que danificam ali a região. Aqui no norte do Mato Grosso e em outras áreas do estado, essas queimadas serão fiscalizadas e sempre que necessário, o 5º Batalhão de Bombeiros está disponível à população.
0: Agora a gente muda um pouquinho o assunto e fala de turismo, porque Sorriso está de olho no mercado internacional do turismo. O município participa da ITB China, uma das maiores feiras de turismo do mundo, realizada em Xangai, na China. O evento reúne empresas, investidores, profissionais do trade turístico de vários países até essa quinta-feira, dia 28.
1: A China é hoje o principal parceiro comercial do Brasil e também maior mercado emissor de turistas do mundo. Durante a feira, a comitiva participa das rodadas de negócios, conferências e encontros com empresas do setor. O objetivo é apresentar o município como destino para turismo de negócios, experiências e eventos.
0: E segundo a secretária de Desenvolvimento Econômico e Turismo, Cristiane Santos, a relação entre Sorriso e a China já é forte por causa do agronegócio e das exportações de soja, milho e proteína animal. E agora a ideia é mostrar que a cidade também tem potencial turístico e está preparada para receber visitantes internacionais.
4: Estamos aqui na China, participando de uma das maiores feiras de turismo e negócios do mundo, representando o município de Sorriso, né, a nossa capital do agronegócio brasileiro. Participar dessa feira é importante porque é muito além de uma agenda institucional. Nós estamos falando de uma conexão estratégica, gerando uma oportunidade de posicionamento internacional para a nossa cidade. Hoje, quem não cria relacionamento global fica para trás. A China é um dos maiores parceiros econômicos do Brasil, especialmente do agro, e Sorriso precisa estar sentada na mesa onde o futuro está sendo discutido. Nosso objetivo é abrir portas para investimento, inovação, tecnologia, turismo de negócios, sustentabilidade e novas parcerias que possam gerar desenvolvimento direto para a nossa população. Estamos apresentando o potencial econômico de Sorriso, nossa força no agronegócio, nossa capacidade produtiva e também mostrando que somos um município preparado para crescer de forma inteligente e também sustentável. Essa aproximação como empresas chinesas cria uma oportunidade real de cooperação em áreas como logística, energia, tecnologia, industrialização e infraestrutura. E, claro, turismo. E quando a gente fala de atrair negócios, no fim do dia, nós estamos falando de geração de emprego, renda, principalmente qualidade de vida para as pessoas. E é isso que nós estamos vendo aqui. Sorriso já é referência no agro agora. O propósito passa a ser fortalecer nossa presença internacional e transformar essa potência econômica ainda mais em desenvolvimento para o município.
1: Tá aí, nós já somos essa potência e temos potencial para muito mais. Hora de mudar de assunto, o assunto agora é eleições 2026. O Tribunal Regional Eleitoral fez a primeira reunião do Gabinete de Gestão Integrada das Eleições. O objetivo foi organizar as ações de segurança, logística e apoio ao processo eleitoral em todo o estado de Mato Grosso.
0: Segundo o TRE, mais de 2,5 milhões de eleitores estão aptos a votar aqui em Mato Grosso. A expectativa é que mais de 51 mil pessoas trabalhem diretamente na operação eleitoral. O diretor-geral do TRE, Mauro Diogo, explicou como foi e comentou sobre os cuidados durante o processo eleitoral, sobre as fake news.
5: A partir de hoje, oficialmente, todos esses órgãos, seja Polícia Federal, Polícia Militar, Polícia Civil, Polícia Rodoviária Federal, FUNAI, órgãos de responsável por água, por internet, enfim, todos esses parceiros, inclusive a própria imprensa, né, participam desse grande gabinete, para que tudo corra bem, né? Exatamente para a gente trabalhar no sentido mais prévio, né? Não deixar que a coisa aconteça para depois agir. Então, daí a importância extrema desse grupo gestor para que todos falem a mesma língua e agem o quanto antes.
1: Daí a expectativa é que mais de 51 mil pessoas trabalhem diretamente na operação eleitoral. O primeiro turno das eleições gerais está marcado para o dia 4 de outubro de 2026. O segundo turno, se houver, vai ser realizado no dia 25 de outubro.
0: E é a hora da nossa coluna Vida em Equilíbrio com a Iracema Irigaray. E o tema de hoje é: quando foi que chorar virou um problema? Bom dia, Iracema.
6: Bom dia, ouvinte. Outro dia eu li uma entrevista em que o ator Danton Mello contou que ficou mais chorão com a maturidade. Diz que às vezes está caminhando, ouvindo música, lembra de alguma coisa e se emociona. Me identifiquei, porque a maioria das pessoas costuma usar o contrário como elogio. Ela é forte, ou ele não se abala. E ainda tem algo muito desafiador também. A maioria das pessoas não sabe o que fazer quando vê o outro se emocionar, chorar. Não precisa fazer nada, só fique lá, apoiando com a sua presença, com o seu olhar. E eu percebo, ouvinte, que ainda existe uma crença que adulto, quem é maduro, não chora. A mas isso tem mudado. Eu tenho percebido que acontece justamente o contrário. Com o tempo, eu, por exemplo, comecei a me autorizar sentir em público. Parei de gastar tanta energia fingindo que não sentia. Porque isso começa lá na infância. Quando a criança chora, chora porque perdeu. Depois aprende que precisa ser racional. Mais tarde descobre que passou anos tentando administrar agenda, boletos, metas, responsabilidades e esqueceu de perceber o que estava sentindo. Até que um dia uma música toca, uma lembrança aparece, uma caminhada desacelera e os olhos enchem d'água. Não porque estamos mais frágeis, talvez porque estamos mais disponíveis, mais presentes na própria vida e com menos tempo de vida. Existe uma diferença importante entre ser dominado pelas emoções e permitir que elas existam. Equilíbrio, ouvinte, não é sentir menos, é não precisar esconder o que sente. No fim das contas, ficar mais emotivo talvez não seja sinal de que algo saiu do lugar. Talvez seja exatamente o contrário. Talvez alguma coisa finalmente tenha voltado para o lugar certo. Então, te convido a começar a nomear a emoção. Uma vez por dia, ao invés de dizer estou cansado, tente se perguntar: estou cansado, frustrado, preocupado ou só precisando desacelerar? Faça uma caminhada, ouvinte, sem objetivo, sem podcast, sem ligação, sem resolver problemas. Só se observe e observe o caminho. E uma outra oportunidade também é ao final do dia. Se pergunte: em que momento eu realmente estive presente hoje? E agradeça, lembre-se sempre de terminar o seu dia agradecendo. Faz sentido para você? Fique bem. Eu sou Iracema Irigaray para o Jornal Primeira Página.
1: Obrigada, Iracema. A gente vai para

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0: Estamos de volta e para fechar a primeira página de hoje, os principais destaques do esporte com Flávio Santos. Bom dia, Flávio.
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2: Olá, muito bom dia para você que está ligado aqui no Primeira Página, na Centro América FM. Boa quarta-feira. A gente inicia o esporte falando de Libertadores da América, sexta rodada. Ontem, no Grupo A, no Maracanã, o Flamengo venceu o Cusco, 3-0 para o Flamengo, que se classificou em primeiro lugar no grupo com 16 pontos para as oitavas de final. No Grupo G, tivemos na Argentina, Lanús 1, Mirassol 0. O Mirassol, com esse resultado, terminou em segundo lugar com 12 pontos. A LDU, em primeiro, com 12 pontos. Lembrando que no saldo de gols, LDU também passou à frente do Mirassol, os dois times com 12 pontos. Hoje, Grupo C, 8:30 da noite, Maracanã, tem Fluminense e La Guaira. Fluminense é o terceiro com 5 pontos e tem que torcer por uma vitória do Rivadavia contra o Bolívar. Além de vencer o seu jogo, Fluminense então torce para o Rivadavia contra o Bolívar para garantir a classificação. No grupo E, vamos ter às 8:30 da noite de hoje, Corinthians e Platense na capital paulista. Corinthians é o primeiro com 11 pontos, já classificado, e esse jogo você vê ao vivo na TV Centro América. Vamos agora para a Copa Sul-Americana, Grupo C. Ontem, São Paulo 2-0 no Boston River, no Morumbi. São Paulo classificado em primeiro com 12 pontos. Isso no Grupo C. Já no Grupo D, o Santos fez 3-0 no Deportivo Cuenca. Jogo na Vila Belmiro. Daí o Santos ficou em segundo com 7 pontos, classificado para a próxima fase. E o Deportivo Recoleta, que venceu o San Lorenzo lá na Argentina por 1-0, terminou em primeiro com 8 pontos. Então o Santos está classificado. Ontem, com a presença do Neymar e do Rodrigo, os dois na arquibancada torcendo pelo Santos. Já o Grêmio empatou com o Montevideo City Torque em 2-2 em Porto Alegre. Grêmio, segundo colocado, com 11.

0: pontos, o Montevideo termina em primeiro com 13 pontos. Hoje, quarta-feira, às 18 horas, Grupo B, Atlético Mineiro e Puerto Cabello. Atlético Mineiro é o terceiro no grupo com 7 pontos, precisa da vitória. No Grupo E, às 18 horas, Caracas e Botafogo. Botafogo já classificado em primeiro com 13 pontos. No Grupo G, às 18 horas, tem Vasco e Barraca Central em São Januário. O Vasco precisa aí vencer também, é o segundo com 7 pontos no grupo. Bom dia para você e até amanhã.
1: E a primeira página de hoje vai ficando por aqui. Você acompanha mais informações ao longo da nossa programação com os news de hora em hora. Também pode acessar o portal Primeira Página e ficar bem informado. A gente deseja a você um ótimo dia. Voltamos amanhã com mais um Primeira Página.
2: 8:01, agradecendo a sua companhia e audiência nessa quarta-feira. Nos encontramos a partir das 7 aqui no Primeira Página. Ouve os news, se atualiza, acesse as nossas redes sociais e fique com a gente aqui na programação da Centro América FM. Abraço, fiquem com Deus.

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8: Bom dia, o seu dia mais feliz aqui na boa companhia da Centro América, nos 89,3 do seu rádio, quarta-feira, meio a semana, 27 de maio, 2026, e estamos quase fechando aí o quinto mês do ano, chegando ao sexto mês de 2026, já na metade do ano praticamente, né? Manhã de céu ensolarado em Sorriso, 24 graus na capital do agro. Hoje comemora-se o dia do desafio, hoje é dia do serviço de saúde, dia nacional da Mata Atlântica, também dia do profissional liberal. Por aqui Fabiano Lins, nessa primeira parte do Manhã 89, muita música boa, sua participação, tem prêmios, tem a nossa pergunta do dia já já, hoje promete debate aqui na nossa programação, tá? 669-9675-0551 é o nosso principal canal de interação, você acompanhando a gente no rádio, na internet, pelo nosso site, pelo nosso aplicativo. Bom dia, a gente passa a vida correndo atrás de tanta coisa, né? Status, dinheiro, aprovação, respostas, mas chega um momento em que a gente entende, se faltar paz, nada vale a pena, porque tem coisas que o dinheiro não compra, por exemplo, um abraço sincero, um coração tranquilo, a presença de Deus. E quando a alma encontra isso, o resto perde o peso. Então, para hoje, fã, valorize o que realmente importa. Menos aparência, mais verdade, menos excesso, mais essência. Porque no final, tudo passa, mas aquilo que vem de Deus permanece. Essa foi a nossa mensagem do dia.

0: Centro América, rádio que só tem funk, o som do Melim, Amores e Flores, 8:17, para fechar muito bem a primeira sequência de hoje aqui do manhã. Grupo Menos é Mais com o Natan, pela última vez, rolou aqui ainda o Felipe e o... Aliás, Felipe Rodrigues, Tudo é Perda. Linda essa canção, né? Pra gente começar muito bem essa manhã de quarta-feira. Deixa eu dar um bom dia aqui pra Marina com a gente. A Jussara também ligada. Bom dia pra você. A Eduarda também, a Érica, a Helena. Bom dia aqui pra Cleonice, pra Romilda ali no Mário Reiter, a Rosineide, a Cleane, a Ana Alícia lá no Vila Bela, o Edson Araújo. Bom dia, Deilzo. Deilzo já começou participando com a gente aqui, né? Oi, Hillary, tudo bem? Bom dia pra você, lindona. Tá por aí junto com a Marina? Essa dupla imbatível. Deixa eu trazer pra você aqui, pra antes da gente ir pro intervalo, a nossa pergunta do dia de hoje. Olha só, o fim da escala 6x1 voltou a ser assunto no Brasil. A proposta fala em 40 horas semanais, ou seja, 2 dias de folga sem redução de salário. E a nossa pergunta de hoje, polêmica, você é a favor ou você é contra o fim da escala 6x1? 2 dias de folga por semana melhorariam a vida do trabalhador ou isso pode prejudicar as empresas e empregos? Qual a sua opinião? Já tem um banner rolando aqui no nosso status do nosso WhatsApp. Pode participar. Deixa eu aproveitar, já que o Deilzo já mandou aqui a pergunta dele. A resposta, aliás. Bom dia. Não vai melhorar, porque o trabalhador vai procurar um serviço fora. Assim, aumenta sua renda e pode cair na malha fina do governo. E o teto é de R$5.000. Daí, então terá que declarar imposto. É a opinião do Deilzo. Valeu. E a sua opinião, qual é? 2 dias de folga, sábado e domingo? Trabalhar somente de segunda a sexta?
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0: 8:19.
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7: Na capital do agro, céu ensolarado, a temperatura agora é de 26 graus.
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0: Centro-América, a rádio que só tem funk pra atender o pedido da Bianca. E o som aqui na voz inconfundível e marcante da Joana, o sucesso Tô Fazendo Falta. Essa lá de 1999, fechando a década de 90 com chave de ouro. Essa daquelas canções que tocam no fundo da alma e vira aquele hino absoluto dos corações apaixonados em todo o Brasil. Uma interpretação magistral que mostra aí toda a força da nossa música romântica. Quem aí também aumentou o volume, hein? Fechou os olhos e lembrou daquela pessoa especial.
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Centro América, rádio que só tem fã, o Zé Neto com o Cristiano, com a cadeira cativa, 8h32, uma das músicas mais tocadas na programação Centro América e nas rádios de todo o Brasil, né? Matheus e Cauã, Laona Prado, admita, tô fazendo falta, clássico aqui da Joana, pra gente matar saudades. Bom dia, aqui pras meninas, a Raíssa e também a Eduarda, ligadas aqui na programação da Centro América, um abraço pra vocês e lindonas. Oi, Ronilda, tudo bem? Bom dia pra você, essa é a Ronilda Moraes. Essa aqui é a esposa do Marcelo de Maria. Alô, Marcelo de Maria! Marcelão tá sempre por aí também levando a gente de carona. A Márcia tá aqui com a gente também no Rota do Sol e tá participando aqui da nossa pergunta do dia. 2 dias de folga, eu acho que melhora melhora a vida do trabalhador e fica mais animado. É a opinião aqui da Márcia. Aqui o nosso fã, deixa eu ver o nome aqui, o Fernando. Alô, Fernandão. Esse negócio de ter 2 dias de folga vai dar errado. Se um dia juntos tem casal que quase se mata, você imagina 2 dias. Boa, gostei dessa aí. Ninguém pensou por esse lado ainda, né, o Fernando? Já pensou ser 2 dias, sábado e domingo, junto com a mulher em casa? Ah, vai dar briga, hein? Ela vai acabar arrumando um monte de serviço pra você lá. Bom dia aqui também pro Éder Pereira, a galera ali na duplicação da BR-163 entre Sorriso e Sinop. O Hélio também tá aqui com a gente, inclusive o Hélio deixou um áudio. O Hélio tá relatando que esse negócio de escala aí 6x1, a retirada de pauta, aliás, o fim da escala 6x1 vai fazer com que os trabalhadores que folgam o sábado e domingo vão procurar outro emprego, vão fazer um bico no sábado e domingo e vai acabar trabalhando mais. Essa é a opinião aqui do Hélio, né? Pra aumentar aí a renda da família, principalmente pra quem mora aqui em Sorriso, né, o Hélio? Um abraço, valeu pela sua participação, tá? A Letícia também que tá aqui com a gente participando, ela acha que seria bom, viu? O fim da escala 6x1. Alô, Alan Diego, tudo certo com você? Alan também tá sempre com a gente aí, esse bordão aqui dos quatro cantos da cidade é do Alan. Oi, Noeli, bom dia pra você também. Vamos trabalhar. Bom dia pro Juliano também no Pinheiros 2. Obrigado, valeu pela mensagem, viu, Juliano? Tamo junto. Vamos ali pro nosso rápido intervalo com a informação.

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1: É hora da informação, a primeira edição de hoje aqui do Centro América News, com a Tâmara Figueiredo. Bom dia para você.
2: Olá, bom dia, Fabiano Lins. Bom dia aos ouvintes do Centro América News. A Polícia Federal deflagrou hoje operação destinada à repreensão de crimes de tráfico interestadual de drogas, organização criminosa e lavagem de dinheiro. Foram cumpridos 10 mandados de busca e apreensão e 4 de prisão preventiva em Rondonópolis, Goiânia, em Goiás, Alagoinhas, Luiz Eduardo Magalhães, Salvador, na Bahia, Redenção, Marabá, no Pará, Porto Nacional, no Tocantins e Fortaleza, no Ceará. A Operação Persephone teve início após a apreensão de 466 quilos de cocaína no dia 2 de outubro do ano passado, quando um caminhão que transportava melancias foi interceptado em Goiás. Segundo a Polícia Federal, a investigação revelou a existência de uma estrutura criminosa composta por integrantes com funções distribuídas. Durante as apurações, foram identificadas movimentações financeiras compatíveis com o funcionamento de um esquema voltado à remessa e à distribuição de carregamentos de droga. No momento da deflagração da operação, a equipe que cumpriu mandado em um galpão na cidade baiana de Alagoinhas encontrou cerca de 300 quilos de cocaína abandonados. Outras notícias você acompanha a qualquer momento com mais um Centro América News.
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0: Que viagem no tempo, né? Meados da década de 60. Com o nosso eterno tremendão, gigante eterno Erasmo Carlos, um clássico absoluto, Gatinha Manhosa, essa lá de 1965, em pleno estouro aí da Jovem Guarda. Essa pérola embalou muitos romances, aquele bailinho de garagem, e continua conquistando corações até hoje. É daquelas músicas que trazem uma paz e deixa a gente com aquele sorriso bobo no rosto, não é verdade? É um verdadeiro hino do nosso romantismo que nunca perde aí a majestade. 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

0: 89,3 Centro América. Voltando lá no início dos anos 2000 com Mortiba. 12 minutos faltando aqui para as 9 da manhã. Caminhando para a reta final dessa primeira hora aqui do manhã de hoje. Bom dia, já já. Eu volto com o hit do dia.
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0: É o Sorri Norte chegando aqui com os aniversariantes do dia, os famosos, as celebridades, os fãs aqui da Centro América que hoje completam mais um ano de vida. Parabéns para Ivete Sangalo, cantora brasileira nascida em Juazeiro, na Bahia, em 1972. Quem está de aniversário hoje também é o José Loreto, ator brasileiro nascido em Niterói, no Rio de Janeiro, em 1984. Parabéns também para o Paulo Rocha, ator português nascido em Setúbal, em 1977. Parabéns para você, fã da Centro América, que hoje também está de aniversário, está completando mais um ano de vida.
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8: Olá. Eu digo sempre aqui na rádio que Guilherme Arantes é o Chopin da música contemporânea brasileira. Mas o adjetivo não é meu, e sim do cantor e compositor Ed Mota. Essa comparação com Chopin foi feita pela capacidade, assim como do compositor e pianista polonês, de compor músicas simples, acessíveis e de qualidade. Guilherme foi um dos maiores hitmakers dos anos 70 e 80. E para você ter uma ideia da genialidade desse paulistano, hoje com mais de 60 anos, vamos mostrar alguns sucessos compostos e interpretados por ele. Coloca aí, Clayton 7, para a gente relembrar algumas músicas

0: Isso foi uma pequena amostra dos grandes sucessos desse, que é um dos maiores compositores da história recente da música brasileira. Mas vamos falar de uma canção muito especial de Guilherme Arantes, Meu Mundo e Nada Mais. Ela ficou conhecida quando entrou na trilha sonora da primeira versão da novela Anjo Mal, em 1976. Em 1997, a canção volta a ser a trilha principal do remake da novela. Porém, Guilherme Arantes a compôs em 1969, quando tinha apenas 16 anos. A letra de Meu Mundo e Nada Mais é o reflexo de uma adolescência cheia de angústia e desespero. Guilherme Arantes fala sobre isso.
1: Eu lia muito Kafka com 16 anos, sabe? O processo, metamorfose. Eu gostava de coisas assim, carregadas do clima. O Sartre eu li. Então eu era muito recluso, muito fechado no escuro do meu quarto. É o recôndito daquela alma juvenil, né? Isso foi um acerto mortal, eu acho, sabe? Em termos de identificação, todo mundo tem esse lado.
0: No Sucesso Que Você Não Esquece, composta em 1969 e que foi sucesso em 1976, a música que fala do nosso quarto escuro, da nossa meia-noite. Guilherme Arantes, Meu Mundo e Nada Mais. Preste atenção na letra.

0: mundo e nada mais, a forte influência do existencialismo do filósofo francês Jean-Paul Sartre. E eu fico por aqui. Até a próxima edição do Sucesso que você não esquece.
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6: Muito bem, 9:11 é hora do nosso papo de novela. Você fica sabendo tudo que rola no capítulo de hoje da novela Coração Acelerado, novela das 7 da Globo, que você acompanha, claro, na tela da TV Centro América, no canal 7.1 digital. Capítulo 117, dessa quarta-feira, dia 27, o João Raul vai ficar constrangido e Agrado vai brincar com a plateia para disfarçar. Depois de tomar chá dado por Nora, o Valmir vai sondar João Raul sobre o motivo de seu pedido de casamento a Nayane. Leandro vai sonhar com Eduarda, Valéria vai se encaminhar para a cirurgia depois de uma conversa com Eduarda. Nora vai aconselhar Valmir e vai afirmar que ele sabe o que é certo para fazer. Agrado vai se juntar a Eduarda no hospital. Valmir vai tentar conversar com o João, mas vai acabar disfarçando ao ver Nayane. É o resumo de hoje do capítulo da novela Coração Acelerado, que você acompanha logo mais na tela da TV Centro América.
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0: Centro América, rádio que só tem fã aqui, o Péricles com Ana Castela. Simplesmente acontece, 9:18, fechou aqui a nossa sequência. Michel Teló exagerado. Teve aqui ainda o Paulo Vaz contando mais uma história do sucesso que você não esquece. Deixa eu passar aqui no nosso WhatsApp, tem participações. Bom dia pro Ismael, bom dia pra Mariane, tá aqui com a gente, tá participando da nossa pergunta do dia. Bom, a nossa pergunta de hoje é sobre o fim da escala 6x1, que voltou a ser assunto no Brasil. A proposta fala em 40 horas semanais, 2 dias de folga, sem redução de salário. Tem bastante participações. Você é a favor ou contra o fim da escala 6x1? 2 dias de folga por semana melhoraria a vida do trabalhador ou isso poderia prejudicar empresas e empregos? Queremos saber a sua opinião. A Mariane está aqui ligada. Melhor assim. Se a empresa e o empregado estiverem de acordo, a empresa paga um pouco a mais para trabalhar no sábado. A Catiane também aqui. Eu folgo 2 dias e melhora bastante a minha vida. Vai descansar, Catiane. Mas algumas participações aqui anteriores, os nossos fãs estavam comentando que se for aprovada o fim da escala 6x1, esses 2 dias de folga, vai muita gente vai procurar outro emprego, vai procurar um bico para fazer. Ninguém vai ficar em casa. Oi, Joyce, tudo bem? Bom dia, bom dia. Eu super apoio, se não diminuir o salário, venho trabalhar até mais feliz. Leandro também a favor. Um bom dia aqui pro Ismael. Bom dia pra Vanessa também, tá aqui com a gente. O Éder Pereira ligado. Bom dia, bom dia. O pessoal tá perguntando, Fabiano, não vai ter sorteio hoje? Claro que vai. Final dessa hora, tenho pra você presentão. 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

0: Whitney Houston. Que linda essa canção, né? E pedido aqui da Franciele. Bom dia, Fran. Valeu pela companhia, viu, lindona? Boa pedida. 9h27. 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

0: Centro América, rádio que só tem fã, Jorge Matheus, Sol dos Olhos, e tá rolando sorteio final dessa hora. 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
0: Tá chegando mais uma edição aqui do Centro América News. A informação agora com a Beatriz Schaefer. Bom dia para você.
3: Fabiano Lins, de volta ao Centro América News. Ótimo dia a você e aos ouvintes da Centro América FM. Uma notícia positiva para a saúde pública em Mato Grosso. Sorriso está entre os 6 municípios que deixaram o ranking das piores coberturas vacinais do estado, segundo o projeto Vacinômetro. A melhora nos índices de imunização também foi registrada em Sinop, Nova Mutum, Campos de Julho, Gaúcha do Norte e Nova Monte Verde, refletindo o avanço das ações de vacinação no estado. Apesar do resultado positivo, os cuidados continuam. A baixa cobertura da vacina meningocócica ACWY entre os adolescentes de 11 a 14 anos de idade ainda preocupa as autoridades de saúde, reforçando a importância de manter a caderneta atualizada e ampliar a procura pelas doses disponíveis nas unidades de saúde. Para se manter informado, atualizado e saber de tudo que é destaque em Sorriso e Região, continue conosco aqui na Centro América FM.
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0: 9:37.
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0: Para você que achou que tinha acabado, não acabou, né, Cateto? Bom dia, bom dia.
7: Muito bom dia, Fabiano. Tudo bem com você?
0: Tudo certo. Seja bem-vindo, Cateto.
7: Obrigado. Bom dia para você, ouvinte do Centro América FM. É isso aí. Você tava achando que acabou? Que nada, rapaz. 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

0: Central América, rádio que só tem fã. 12 minutos faltando aqui para as 10 da manhã, caminhando para a reta final da primeira parte aqui do manhã de hoje. Aqui o Felipe e o Rodrigo ignora para fechar a nossa super sequência Murilo Ruf, Saudade Estranha. À noite com o Gustavo Lima. Foi a nossa primeira atendendo pedido aqui da Débora, nossa fã aqui ligada, tá trabalhando aqui na Companhia da Central América. Já tá saindo sorteio para você. 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A gente vai para o nosso último intervalo. Daqui a pouquinho eu volto também para fechar o nosso papo de novela. Já tem o resultado do sorteio. Pode participar à vontade. Nosso WhatsApp tá liberado.
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0: fechar nosso papo de novela de hoje com tudo que rola no capítulo da novela Quem Ama Cuida. Essa é a nova novela das nove da Globo que você acompanha na tela da TV Centro-América no canal 7.1 digital. Capítulo dessa quarta-feira, o Arthur não vai conseguir explicar suas verdadeiras intenções para o Toniel. Bruna vai culpar Carmita pelo término do namoro com Pedro. Rosa vai dizer a Arthur que o patrão não poderia ter escolhido a pessoa melhor como a Adriana para dar uma lição nos irmãos. Pilar vai comemorar a reação de Otoniel ao pedido de casamento de Arthur. Brigitte vai pegar o celular de Ingrid e vai mandar mensagem para Guilherme em nome da irmã. O Ademir vai avisar ao homem que a ameaçou que o processo mudou de juiz e que conseguirá cumprir um combinado. Elisa vai procurar Arthur para saber as reais intenções do João Alir com sua filha e vai desmaiar durante a conversa. É o resumo de hoje do capítulo da novela Quem Ama Cuida. Fechou nosso papo de novela, de volta amanhã, na quinta-feira, na segunda hora do Manhã 89.
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Amanhã tá saindo o resultado de sorteio agora, um almoço lá no Recanto da Viola, mais acompanhante, quem tá levando? Já tem um nome aqui, né, produção? Tá levando a Viviane Cristina de Almeida de Souza, final do telefone dela, 4907. Parabéns, Viviane Cristina de Almeida de Souza. Alô, Vivi, você vai passar, aliás, você pode ir diretamente lá no Recanto da Viola, tá? Vai levar seu documento com foto, tá? Você tem até sexta-feira pra deliciar esse almoço lá com acompanhante. Fechou? Vou fechar aqui a primeira parte de hoje do nosso Manhã 89. Já tem a Silvia Letícia chegando com a segunda parte do programa. A gente se fala amanhã na quinta, cedinho, tá? Às 5 da madruga, com o Café Sertanejo. Boa quarta-feira.

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11: Bom dia, ótimo dia. Quarta-feira, 27 de maio de 2026. Começando a segunda parte do nosso Manhã 89, comigo Silvia Letícia, na sua sintonia certíssima. Para você que está aí do outro lado, ótimo dia. Começamos bem ao som dele, Perry,

0: Finalmente foi dada a largada, né? Copa do Mundo tá aí. Dai Dai, essa música da Shakira com Buma Boy, fechando sequência. Essa música que foi lançada, né? É dia 23 de maio, né? A canção foi anunciada em maio e o clipe oficial estreou no dia 23 de maio. A canção, que é uma mistura de pop latino e celebra aí o torneio sediado entre Estados Unidos, Canadá e México, tá? Então, olha aí, que bacana, gente. O título Dai Dai vem de uma expressão italiana que funciona como um grito de motivação, significando assim, vamos, vai, força. Né? Então, essa mistura de ritmos com versos cantados em até 5 idiomas diferentes, reforçando aí o papel global da Copa do Mundo. E a letra da música faz referência a homenagens a grandes astros do futebol, incluindo lendas brasileiras como Pelé, Romário e Kaká. E nós estamos aqui na torcida pelo nosso Brasil, né?
1: Brasil!
0: Bora pro intervalo, volta já!

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1: 10:18, bom dia.
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0: Centro-América, a rádio que só tem fã, fechando sequência com Frejá, na rua, na chuva, na fazenda. Que música gostosa pra gente se ouvir nessa manhã de quarta, meio de semana já, né? Cleiton Romário, Zé Neto e Cristiano, Não Namora. Ótimo dia.
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0: Hora de falar com a Tâmara Figueiredo. Oi, Tâmara, bom dia para você.
2: Bom dia, Silvia Letícia. Bom dia aos ouvintes do Centro América News. Cerca de 283 candidatos aprovados no concurso da Secretaria de Justiça deverão assumir o cargo de policial penal em até 30 dias, após decisão assinada pelo juiz Bruno de Oliveira Marques, da vara especializada em ações coletivas da capital. A medida atende a uma ação do Sindicato dos Servidores do Sistema Penitenciário de Mato Grosso. Segundo o juiz, o governo de Mato Grosso descumpriu parcialmente uma decisão de 2023 que determinava o aumento do número de servidores em presídios com déficit de funcionários. Na época, a justiça havia determinado a posse de 492 policiais penais. A decisão segue a recomendação do Conselho Nacional de Política Criminal e Penitenciária, que prevê ao menos um policial penal para cada 5 presos. A decisão destacou que o Estado informou a nomeação de 262 candidatos, mas apenas 209 tomaram posse. Segundo o juiz, a decisão previa não só as nomeações, mas o reforço efetivo no quadro de servidores das unidades prisionais. Outras notícias a qualquer momento com mais um Centro América News.
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0: 10:31, bom dia.
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Maroon 5 com Sunday Morning, essa versão maravilhosa aqui na sua Centro América Rádio, que só tem fã. Agora vem cá que eu quero te dar um recado. 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

0: Centro América, 15 para as 11. Bom dia.
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0: Rádio que só tem fã, Adele com Send My Love, fechando essa sequência e a nossa primeira hora juntos nessa manhã de quarta-feira. Aquele abraço especial pra você, dona de casa, que já está aí, né? Terminando de organizar toda a casa, almocinho já tá aí no fogão, no fogo, preparando tudo pra sua família, deixando o seu lar cheio de amor. Essa quarta-feira seja leve, produtiva, cheia de bênçãos aí. Obrigada pela companhia aqui no nosso Manhã 89, viu, suas lindas? Daqui a pouco eu volto.
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0: Essa foi lançada em 1986, The Lady Red, com Chris de Burgh, fechando sequência no nosso Manhã 89, cheio de nostalgia agora, né? Daqui a pouco eu tô de volta. Centro América, 11:16. Bom dia.
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emociona muita gente. Essa aqui foi especialmente lá pro Delmar. Delmar, um abraço aí pra você, obrigada pelo carinho. 11h22, gente, vem cá comigo, vem cá. Que eu preciso te contar que tá acontecendo. Você achou que acabou, que nada. 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

0: gosto, faz barulho aí.
1: Zé Neto e Cristiano, Cadeira Cativas. E antes você ouviu também Juan Victor e Augusto Dávila com Peraí. Country Beat, Rio Negro e Solimões apaixona muita gente. É o nosso Manhã 89. E é um passarinho verde, que não é o passarinho lá do Batata que vem à tarde com ele. Me contou que tem gente de aniversário hoje. Olha que legal. Ela falou assim: oi Silvia, bom dia, uma ótima quarta-feira. Tô passando aqui para parabenizar uma pessoa especial na minha vida hoje, que é o aniversário da Maria Eduarda. Ela está completando 14 anos, desejo para ela muita saúde, paz, alegria e que ela continue sendo essa pessoa maravilhosa, que o Papai do Céu possa abençoar grandemente a vida dela. Te amo, minha linda, parabéns, né? Feliz aniversário da vovó aí, que te ama muito. Alzirene, parabenizando então a Maria Eduarda, que linda, toda de branco, mandou até uma foto dela aqui, maravilhosa, 14 aninhos, parabéns pra você, viu, querida? Em nome de todos nós aqui também, da Centro América, te desejando aí muitas felicidades.
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1: Vamos falar agora com a Beatriz Schaefer. Olá, Beatriz, um bom dia para você.
4: Silvia, Letícia, excelente manhã a você e aos ouvintes da Centro América FM. O Supremo Tribunal Federal garantiu a continuidade do fornecimento de canabidiol pelo Sistema Único de Saúde para uma criança aqui de Sorriso, diagnosticada com epilepsia refratária severa. A decisão foi assinada pelo ministro André Mendonça após laudos apontarem falha no tratamento convencional. O medicamento havia sido negado pela Secretaria Municipal de Saúde por não integrar a lista oficial do Sistema Único de Saúde. Mesmo com a transferência do processo para a Justiça Federal, o Supremo determinou que o tratamento não poderá ser interrompido até uma nova decisão judicial. Para esse e outros destaques, acesse as nossas redes sociais e continue conosco aqui na Centro América FM.
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1: 11:30, bom dia.
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0: Essa canção fala de um exemplo de como se deve ser um amor entre duas pessoas, em que essas duas pessoas acabam sendo tudo uma para outra. E o mundo precisa de relacionamentos assim. É preciso você se entregar completamente.
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0: Música linda do Victor e Léo, meu eu em você, aquele romantismo para os corações apaixonados. Afinal, estamos aí, né? Quase nos dias dos namorados, dia dos namorados chegando, junho tá aí praticamente, dia 12 tá aí batendo a porta. E claro que, né, nada melhor do que ouvir aquela música romântica pra gente lembrar daquela pessoa. Ah, daquela pessoa especial em nossa vida, né? Dos enamorados. Nosso intervalo tá chegando e nesse intervalo nós vamos curtir também o hit do dia. Hoje o destaque para Fredão, João Bosco e Vinícius aqui na sua manhã. Centro-América, 15 para o meio-dia.
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0: Matheus e Cauã, Lauana Prado, nasceu 89. Ah, admita que o programa foi maravilhoso e continua maravilhoso. Daqui a pouco a gente embarca no Flash Hits. Antes, nós temos o nosso intervalo e tem também o Pense Nisso, aquele momento de reflexão no meio do seu dia.
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1: E não aconteceu. Dias agitados, as conturbações sociais, as dificuldades desses tempos fazem com que sejamos tocados com frequência por problemáticas inúmeras. Ora, somos vitimizados pela violência social que nos chega na forma de furtos, roubos ou agressões. Doutras vezes, cruzamos com pessoas desequilibradas que nos envolvem com seus desatinos e insensatez. Outros despejam sobre nós seus discursos e ações doentias, nos prejudicando ou nos conduzindo a distonias comportamentais que se refletem, como consequência, em nosso organismo. E, de tal forma, essas ações impactam nosso cotidiano que, muitas vezes, passamos a relatar tal ou qual fato que nos ocorreu, multiplicando dezenas de vezes o ato infeliz do qual fomos vítimas. Passamos em nossos relatos, nas nossas conversas,

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2: O sucesso que você não esquece dessa edição se tornou um dos grandes mistérios do pop desde 1972. A faixa You're So Vain entrou para o álbum No Secrets, de Carly Simon. O mistério gira em torno de saber quem era o cara retratado na canção como o proprietário do Learjet, que era tão vaidoso que achava que essa música era sobre ele. A canção é uma composição da própria Carly, com a produção de Richard Perry. No começo, a cantora não se animou com a parceria, pois ela o achava meio certinho para o seu gosto e trabalho. Perry também era muito perfeccionista, tanto é que Simon precisou regravar a canção 3 vezes com 3 bateristas diferentes para ter o resultado esperado. Comenta-se que Harry Nilsson havia sido chamado para fazer back vocal no projeto, mas que desistiu ao chegar e ver Mick Jagger no estúdio. Um ponto forte na faixa é Klaus Voormann, colaborador dos Beatles em Revolver, que brilhou ao fazer esse excelente solo na abertura que ouviremos agora.

0: Com tantos astros, o sucesso foi inevitável. A canção vendeu mais de 1 milhão de cópias, ocupou por 3 semanas o primeiro lugar nas paradas. Ah, você se lembra do mistério que falamos no início sobre quem era o cara tão vaidoso que a música retrata? Alguns fãs acreditam ser Mick Jagger, outros acham que é Warren Beatty, Kris Kristofferson ou o próprio marido de Carly, James Taylor. Quem de fato é esse homem continua sendo um grande mistério. Mais de 30 anos se passaram e a cantora nunca revelou nada sobre. Mesmo que o álbum se chame Sem Segredos, esse ainda é um grande segredo. Mas diz aí, quem você acha que é esse cara vaidoso? Eu sou o Paulo Vaz e essa foi mais uma edição do Sucesso Que Você Não Esquece. Bye, bye.
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0: com Bonnie Tyler pra você aqui na sua tarde de quarta-feira. Meio de semana, a gente já nesse clima gostoso, nessa vibe já de final de semana que tá quase chegando, né, minha gente? 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Ainda não? 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
0: Restaurante Sorriso está com vagas abertas para cozinheira no período diurno e cozinheira para o período noturno e também atendente para período noturno. É necessário ter experiência na área. Interessadas, entrar em contato pelo WhatsApp 18 996 13 39 41. 18 996 13 39 41.
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0: 1:16, boa tarde.
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0: Centro América, a rádio que só tem fã, camisa de Vênus, Sol Fim, fechando sequência antes. Legião Urbana com Monte Castelo, essa música fazendo parte da nossa sequência musical. E nesta quarta-feira, dia 27 de maio, Renato Rocha completaria 65 anos. Conhecido como Negrete, o músico marcou aí seu nome na história do rock nacional ao integrar a Legião Urbana entre 84 e 89, o período considerado um dos mais importantes da trajetória da banda, liderada aí por Renato Russo. Vamos pro intervalo? Já tem sorteio de prêmio.
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0: Vamos falar com a Beatriz Schaefer. Beatriz, uma boa tarde para você.
2: Silvia, Letícia, ótima tarde a você, uma ótima quarta-feira também aos ouvintes da Centro América FM. O Supremo Tribunal Federal anulou a decisão que mantinha a aposentadoria compulsória de um juiz no Rio de Janeiro como punição disciplinar. A decisão foi tomada pela primeira turma e entende que esse tipo de sanção deixou de existir após a reforma da Previdência em 2019. Além disso, os ministros avaliaram que o processo no Conselho Nacional de Justiça teve falhas e não respeitou totalmente o devido processo legal. Agora, o Conselho Nacional de Justiça terá que refazer a análise do caso. Se houver entendimento de que existiram infrações graves, o Conselho poderá encaminhar o caso para uma ação judicial que peça a perda do cargo do magistrado. Durante o julgamento, houve entendimento de que punições a juízes devem ter efeito direto sobre o responsável e não gerar custos para a coletividade. Sobre política, segurança pública, saúde e outros assuntos importantes, acesse as nossas redes sociais e continue conosco aqui na Centro América FM.
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0: 1:33.
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6: 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Isso, vem comigo, tá? 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Boa sorte pra você. Quem canta roupa.

0: Clan com Man I Feel Like Woman. Antes você ouviu Thelma Houston com Don't Leave Me This Way. Fechando muito bem, mais uma sequência pra você. Daqui a pouquinho tem sorteio de prêmios. Boa sorte.
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0: A partir desta quinta-feira, dia 28 de maio, até sábado, dia 30, o trecho da Perimetral Sudoeste, compreendido entre as ruas Amazonas e Mário Spinelli, estará totalmente fechado para a implantação de rede de esgoto. A recomendação é que os usuários redobrem os cuidados ao transitar por essas vias. Em caso de dúvidas, é só entrar em contato com Águas de Sorriso pelo número 0800-647-6060. 0800-647-6060.
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0: 13 para as duas, boa tarde.
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1: Bora pro nosso sorteio conhecer aqui o ganhador que vai pra esse rodízio ditado hoje. Vamos lá. Saindo aqui para Jaqueline Benes Pereira. Jaqueline Benes Pereira, final do telefone 6573. Jaqueline Lindona, estamos te esperando aqui na Casa da Centro América até às 18 para retirar o seu prêmio. Não esqueça

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4: Muito bem, agora 3:03, tudo igual no reloginho da Centro-América. A gente segue por aqui com o programa No Seu Ritmo até às 5 horas da tarde. Quarta-feira, 27 de maio. Tem bastante aniversariante. É, passarinho. Vamos mandar um parabéns aqui pra essa galera que tá de aniversário então, né? Tem esse pessoal que segue o Batata nas redes sociais, segue a Centro América também. Vou mandar um parabéns pra essa galera. Joaci, nosso amigo cuiabano. E aí, Cuia? Parabéns pra você. Diz ele que ia tá ouvindo, né? Então, se ele tá ouvindo, o Joaci Oliveira, meu amigo cuiabano, ó. Parabéns pra você, feliz aniversário. Muita saúde, muitas alegrias, bons e verdadeiros amigos, vida longa, viu, Cuia? Olha aqui também, ó, tem as gatinhas aqui de aniversário, a Jennifer Araújo, parabéns, feliz aniversário pra Jennifer. Essa outra bonita aqui também tá de aniversário e acompanha a gente sempre. Juliana Batista, parabéns, feliz aniversário pra você também. Esse aqui é meu amigo, pior que o bicho é bonitão também, o Kelton. Ô, Kelton, um abraço, meu irmão, feliz aniversário pra você, tá bom? Quem também tá de aniversário hoje é a Aline Andrade e o Thiago. Ó, o Thiago Japa, Matsuoka. Feliz aniversário para toda essa galera, viu? Se você também tá de aniversário, sinta-se homenageado, homenageada, tá bom? Meus parabéns, muitas felicidades, alegrias, né? Muitas bênçãos aí, vitórias a todos os aniversariantes de hoje. E a gente segue com o programa No Seu Ritmo e olha que bacana. A gente já falou de aniversariantes. Aniversariante a gente lembra de presente, presente.

gente tem. Tem presente aqui. Tem um presentão pros ouvintes da Centro América. Tem sorteio nesta hora. Um oferecimento do ditado popular. Tem aquele rodízio delicioso do ditado. Rodízio do ditado popular para você, mais um acompanhante. Tá afim desse presentão? Então você participa aqui no nosso WhatsApp. Você vai mandar mensagem dizendo batata. Depois viu batata, hein? Batata. Batata, eu quero o rodízio do ditado, batata. Como é que faz? Como é que faz? Você vai pedir pra mim, batata, eu quero o rodízio do ditado popular. Vai mandar seu nome completo, número de telefone. E é o seguinte, se você ganhar o rodízio nessa tarde de quarta-feira, quem que você vai levar pro rodízio? Responde pra gente aí. Lembrando que o ganhador deve retirar o prêmio ainda hoje aqui na Centro América até as 18 horas, portando um documento com foto. Então já combina com seu ou sua acompanhante, participa, acompanha a programação para conferir, pra, né? Vai que você ganhou aí, tem que vir até a rádio retirar. Então, é isso aí, para concorrer ao delicioso rodízio do ditado popular, você vai pedir para mim, batata, eu quero o rodízio do ditado popular, manda seu nome completo, número de telefone e responde para mim quem que você vai levar. Se você ganhar hoje, quem que você vai levar pro rodízio, hein? Ah, eu ia levar o passarinho. Passarinho põe um pouquinho, daí sobra mais. Aos corações apaixonados. Elton John, Sacrifice.

0: Pra relembrar isso aqui, né? Saudade Nível Hard. É a Yasmin Santos cantando pra gente aqui no seu ritmo. Antes teve Melim. Que lugar maravilhoso. Meu Abrigo, Melim. Boa, essa música também é gostosa. E Elton John, Os Corações Apaixonados, Sacrifice. Que tal, hein? Bastante gente apaixonada. E na quarta-feira sabe como é que é, né? Parece que tem que dar uma cosquinha diferente, né? É, pastorinho, você viu? 3:18, manda sua participação pra concorrer aqui ao rodízio do ditado popular. Você já mandou sua participação? É só pedir pro Batata. Batata, eu quero o rodízio do ditado popular. Manda seu nome completo, número de telefone e responde pra mim quem você vai levar. Se você ganhar o rodízio do ditado, quem que você vai levar hoje lá no rodízio? Conta pra gente, tá? Participa, boa sorte, eu volto
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0: 3:18.
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0: pra quê? Fala pra mim, vai.
1: Murilo Huff aqui no seu ritmo, aquela saudade estranha. Também teve a cadeira cativa do Zeneto Cristiano, sorriso maroto escondido dos seus pais, né? E esse classicão, Tim, ele mesmo, Tim Maia, leme ao pontal, nada igual. É, passarinho, muito bom, Tim Maia, Tim Maia. Bom, você mandou sua participação para concorrer a prêmio? Então acompanha, né? Você participou já, mandou sua mensagem, então acompanha a programação, fica ligado, fica ligada para conferir o resultado já já. Se você ainda não participou, tá valendo o rodízio do ditado popular para você, mais um acompanhante, tá? Apresentão aí do ditado popular pro fã da Centro América. Para concorrer, nesta hora, final dessa hora aqui, já vai ter o sorteio. Você vai mandar mensagem aqui no nosso WhatsApp, pede para mim, fala assim, ô Batata, eu quero esse rodízio aí do ditado popular. Aí você manda seu nome completo, número de telefone e vai responder. Quem, se você ganhar o rodízio, quem que você vai levar de acompanhante? Responde pra gente aí, tá? Aproveita que é quarta-feira, faz uma moral com ele, faz uma moral com ela. É, ué. Bora ficar bem informado com a nossa equipe de jornalismo. Tá chegando o Centro América News.
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1: Muito bem, quem chega aqui com informação é a nossa jornalista Giovana Claus. Vamos ver o que, que a gente vai falar agora, Giovana.
5: Batata, vamos falar de coisa boa agora, que o Centro de Convivência da Pessoa Idosa passa por obras de revitalização e ampliação dos espaços destinados a atividades voltadas ao público da melhor idade. E entre essas melhorias estão a adaptação do subsolo para uma instalação de uma nova academia de musculação e a reconstrução da gancha de bocha. O investimento nas obras ultrapassa R$560 mil e deve beneficiar mais de 800 idosos atendidos pela unidade. A previsão é de que os trabalhos sejam concluídos até setembro. O centro oferece atividades como alongamento, musculação, informática, artesanato, canto, hidroginástica e serviços de convivência social. E para mais detalhes sobre esse assunto, você pode acompanhar amanhã durante a primeira página.
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1: 3:37.
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0: Centro América 3:42. 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
0: Seguindo no Isto é Rock and Roll, vamos de Rock and Roll. Rod Stewart, Lost in You, 3:42.

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1: Muito bem, tá aí o bloco do Mr. Rock and Roll, Rod Stewart. Boa, né? Lost in You. Também teve aqui o Barão Vermelho representando o rock nacional, Beth Balança. Essa do Rod Stewart, tava olhando aqui, é de 1988, cara. 88. E a do... E a Beth Balança é de quando, então? Será que não é a mesma pegada aí? Vamos ver aqui agora. O Barão Vermelho, a de Rod Stewart de 88, a Beth Balanço com a banda Barão Vermelho, 1984. Cara, anos 80 total aqui no nosso Easter Rock and Roll, hein? Que bacana! Muito bem, a produção já juntou todas as participações para fazer o sorteio. Já a gente vai conferir quem foi que faturou o rodízio do ditado. E eu já vou adiantando para você que gosta de acompanhar a programação da Centro América, curtir muita música, informação e também concorrer a prêmios. Daqui a pouquinho, na próxima hora, tem mais um prêmio para você, ouvinte, hein? Então fica ligado, acompanha a programação, já volto.
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0: Vamos conferir agora. Quem faturou o rodízio do ditado popular com direito a acompanhante foi. Dorlene Fidêncio. Dorlene! Faturou, hein? Faturou. Dorlene Fidêncio, fone final 73, faturou então o rodízio do ditado popular. Já vai levar aí o seu ou a sua acompanhante, tá bom? Parabéns então, Dorlene Fidêncio faturou o rodízio do ditado popular. A produção já vai te orientar como é que faz para retirar o prêmio, tá bom?
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3: Muito bem, seguindo por aqui no seu ritmo, 4:07. Ô Neinha, daqui a pouquinho sai a sua música que você pediu, da Ana Castela e o Hugo Henrique, tá bom? Bom, vamos seguindo por aqui, já teve o sorteio. Hoje quem faturou o rodízio do ditado popular foi a Dorlene Fidêncio. E tem mais prêmio pro Vinte Centro América. Então, sem delongas, sem demorar, né, parceirinho? Já vamos convidar aqui, ó. Isso, hoje quarta-feira tem aqui, ó, Camilo's Restaurante chegando na programação com mais um sorteio. Hoje tem jantar, noite do Matrinchã. Hoje tem noite do Matrinchã no Camilo's e nós vamos sortear pra você esse jantar, pra você mais um acompanhante. Vamos melhorar isso aqui. Dois, fechado? Então beleza, então vamos sortear dois ouvintes e cada ouvinte tem direito a ganhar, a levar um acompanhante. Como é que faz pra concorrer? Você vai mandar um áudio. Oh, é um jantar, cara. É um jantar no Camelos, né? Tá bom? Então você vai mandar um áudio e no seu áudio você vai estar pedindo, tá? Batata, eu quero jantar no Camelos. Beleza? Batata, eu quero jantar no Camelos. Aí manda seu nome completo, o número do telefone e vai concorrer ao jantar no Camelos, noite do Matrinchã. Vai ter que mandar um áudio pra gente largar uns áudios no ar aqui, fica bem bonitinho. Capricha, tá? Batata, eu quero jantar no Camelos. Beleza? Capricha, manda nome completo, número do telefone. E daqui a pouquinho a gente vai fazer sorteio aqui na programação mais gostosa do rádio. Tamo junto aqui no seu ritmo.
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0: junto!
1: Obrigado, gente!
2: Bruninho e Davi, por aqui no Seu Ritmo, a galera. Também teve o Rapa, pescador de ilusões, né? E Bem aos Olhos da Lua, esse é um clássico também, com Fredão, João Bosco e Vinícius. Agora 4:17, mandou sua participação para concorrer a prêmio? Vamos ver aqui se tem os áudios aqui, se a galera mandou o áudio pedindo, né?
3: Boa tarde, Batata. Ah. Eu quero esse jantar do Camelos.
2: Aê, seu Mário pediu, só tá um pouquinho desanimado, podia ser um pouco mais animado, né?
4: Boa tarde, eu quero esse rodízio do Camelo.
2: Aí, ó, viu só como é que o pessoal participa? Você viu, passarinho? É, ué, o prêmio é top. Sim, ué, tem que mandar mesmo. Deixa eu ver quem mais.
4: Boa tarde, eu quero esse rodízio do Camelo.
2: Fala, Maria.
5: Batata, eu quero esse jantar no Camelos.
2: Boa, isso aí mesmo. Boa sorte aí, viu? Essa galera que tá mandando os áudios aí, vão tudo...
5: Quero esse jantar do Camelos.
2: Eu também quero, mas eu não posso participar.
6: Batata, quero ganhar o rodízio do Camelos.
2: É o jantar, rapaz, é o jantar. Tá vendo? Você quer ganhar. Não viu nem o que é o trem, rapaz. É o jantar do Camelos, noite do Matrinchã.
7: Oi, Batata.
2: Oi.
7: Eu quero esse jantar do Camelos.
2: Tá certo, eu também. Viu? Então é o seguinte, continua acompanhando a programação, participando. Você que ainda não mandou sua participação, já viu aí que a galera tá mandando um áudio, né? Então você vai mandar um áudio também, tá? Ó, tá valendo o jantar da noite do Matrinchã no Camelos. É o jantar pra você e mais um acompanhante. Você vai mandar mensagem dizendo, Batata, vai mandar um áudio pedindo pra mim, Batata, eu quero o jantar do Camelos. Aí manda seu nome completo, número do telefone. E aí, você vai continuar acompanhando a programação para conferir o resultado. Mas não esqueça que tem que mandar o nome completo e o número do telefone, tá bom? Manda um áudio aí, Batata. Eu quero o jantar do Camelos, tá? E aí, é para você mais um acompanhante. Se não tiver acompanhante, até o final da tarde você arruma alguém para acompanhar você, tá?
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2: 4:18.
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0: Centro América, agora 4:24. Recadinho pra você acompanhando no seu ritmo. 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

0: Mil Adjetivos, Kleber e Cauã na programação da 89. É no seu ritmo, né? Misturando todos os ritmos, todos os tempos. Matheus e Cauã também passou por aqui com a Laona Prada, admite o processo delicado. Pedido do ouvinte, né? Ia lá de Cáceres, Hugo Henrique com a Ana Castela. 4h34, mais uma chamada para você participar e concorrer ao jantar do Camelos. Você já mandou sua participação? Ah, diz aí. Você mandou? Deixa eu ver aqui se a Letícia Kaminski mandou o áudio ou o Gabrielzinho.
1: Matata!
0: Oi! Fala, Matata!
1: Esse é assim pra Camelos.
0: Ah, tá. Não entendi, mas tá bom então. Fala, Sandrinha!
2: Boa tarde, Batata.
0: Opa, escutei um passarinho aí.
2: Quero esse jantar do Camelos.
0: Eu escutei. Você também, passarinho? Você escutou? A Sandrinha foi falar ali, teve um passarinho que deu ar da graça também. Gabriel Geraldo, fala Gabriel.
3: Batata, eu quero um jantar no Camelo.
0: Isso mesmo, eu pensei que você ia falar outra coisa aí, mas o jantar do Camelo tá tudo certo. Éder Pereira.
4: Boa tarde, Rádio Centro América, FM Sorriso.
0: Opa.
4: Fala, meu amigo Batata.
0: Fala, meu irmão.
4: Escuta aí, bebê.
0: Opa.
4: Aqui é Éder Pereira Marques. Eu quero concorrer aí ao sorteio do jantar aí no Camelos.
0: Beleza, boa sorte. Não esquece de mandar nome completo, número de telefone, essa galera toda aqui participando, viu? Bora pro intervalo, tá chegando, sabe quem agora? Nossa equipe de jornalismo com informação no Centro América News.
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0: 4h34, quem traz informação é a Giovana Claus. Oi, Giovana.
6: Batata, a notícia de agora é que Mato Grosso está entre os estados que mais contribuíram para o desmatamento no Brasil em 2025. Os dados são do relatório anual do desmatamento, divulgado pela MAP Biomas. Mas mesmo com a redução no índice nacional, o estado segue com forte participação nas áreas de vegetação nativa suprida no país. Mato Grosso, ao lado do Maranhão, Tocantins, Piauí e Bahia, foi responsável por mais de 63% de toda a área desmatada no Brasil em 2025. No entanto, o relatório aponta que a expansão agropecuária continua sendo a principal responsável pela perda de vegetação nativa, associada a 99% das áreas desmatadas em 2025.
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0: 4h37.
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0: É, novinha do OnlyFans. Ah, rolando por aqui, matando a saudade de Cadu Martins. Também teve Me Balançou com o Thiaguinho, musicão, né? E Hathaway, What is Love, diretamente lá da sacola de 1990, anos 90, 95, 96, por aí, né? 4h49, resultado já tá na mão. Deixa eu conferir aqui se a produção já mandou aqui o resultado. Quem são os ganhadores do jantar do Camilo? São dois ouvintes, tá? Então presta atenção, você que participou aí pra concorrer ao jantar no Camelos hoje. Quem ganhou? Primeiro jantar saiu pra Melânia Kaminski, ó, da família Kaminski. Melânia Kaminski, fone final 78, faturou o jantar do Camelos. Segundo jantar saiu para Deusanira Ferreira Magalhães. Aí, Deusanira Ferreira Magalhães, fone final 14, também faturou jantar no Camelos hoje. A produção já vai orientar como é que faz para retirar e aproveitar o prêmio, tá bom? Então, parabéns a Melânia Kaminski, fone final 78. E a Deusanira Ferreira Magalhães também faturou jantar, tá bom? Parabéns às ganhadoras. Vamos pro intervalo, que só tem fã. Já volto para fechar aqui com o Paulo Vaz contando a história de mais um sucesso que você não esquece.
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10: Olá, eu sou o Paulo Vaz e te convido para curtir mais uma edição do Sucesso que você não esquece. Nos anos 1960, a série Os Vingadores fez um grande sucesso na televisão britânica. Estrelado por Ian Andre e Patrick McNee, o seriado foi homenageado em 1986 pela banda inglesa The Pretenders, no videoclipe de uma das músicas do álbum Get Close. A banda, formada na Inglaterra em 1978, conseguiu emplacar essa canção em todas as paradas de sucesso da época. Mais comercial e com uma melodia mais pop, a canção foi regravada em 2007 pela estrela teen Lily Allen. Com uma letra divertida, Don't Get Me Wrong fala de alguém que, de tão apaixonado, chega a perder a noção das coisas quando está perto da pessoa amada. A ponto de pedir Não Me Leve a Mal, que é a tradução para Don't Get Me Wrong, que você curte agora, no sucesso que você não esquece.

0: E se você lembrou de alguma canção que marcou a sua vida e quer conhecer a história, mande para nós a sugestão no ouvinte@centroamericafm.com.br. Eu sou Paulo Vaz e espero você na próxima edição do Sucesso que você não esquece.
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3: Muito bem, depois do sucesso que você não esquece, não esqueça do que você tem pra fazer, viu? Acompanhar a Centro América já depois do intervalo, melhor do clássico sertanejo aqui no nosso batidão. Bom, já mandamos aqui os resultados, já conferimos aqui, hoje teve o rodízio lá do ditado popular, quem ganhou foi a Dorlene Fidêncio e acabamos também de divulgar aqui os ganhadores do jantar da noite do Matrinchando Camelos. Hoje quem ganhou foi a Melânia Kaminski, mamãe do Eloir, né? Eita, vai aproveitar, dona Melânia. Também a Deusanira Ferreira Magalhães também faturou jantar lá no Camelos na noite do Matrinchã. Os ganhadores do prêmio lá do Camelos, da noite do Matrinchã, é só ir diretamente lá no Camelos e apresentar um documento lá, oficial, o nome do ganhador. Cada um dos ganhadores tem direito a levar um acompanhante, tá bom? Esse prêmio é válido somente para hoje, só chegar lá e apresentar um documento para alguém lá da equipe do Camelos e tá tudo certo. O rodízio do ditado popular, acho que já veio até buscar aqui, né? Até às 18 horas. Dorlene Fidêncio tem que vir aqui na Centro América retirar o seu vale rodízio lá do ditado popular, tá bom? Centro América fica na Avenida Curitiba, 3380, aqui no Bom Jesus, tá? Então vem buscar até às 18 horas. Programa No Seu Ritmo volta amanhã e agora, tchau, tchau. É? Não, parceiro. Tchau, tchau, nada. Tô brincando. Nós vamos pegar uma caneca de café e a gente já volta aqui com o nosso batidão sertanejo.
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3: Tá chegando mais uma edição do nosso Batidão Sertanejo, né, cowboy? Vamos ouvir aqui, ó, as moda boa. Eita, finalzinho de tarde, a gente sempre tem por aqui o sertanejo clássico raiz, a boa moda de viola. Dele potência no nosso batidão.
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3: E já vamos começando com essa moda aqui, ó.

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0: Que maravilha, começando bem animado aqui o nosso batidão dessa quarta-feira. Jonathan Frederico, vida de universitário, pinga com limão do Guilherme e Santiago. E a primeirinha hoje, André Adriano, é beber, cair e levantar. É. Bom, rapidinho intervalo. Juju, meu amigo Juliano Froming, tá sossegado, né? Finalzinho da tarde, tentando trabalhar, mas não sei se vai, não vai. Um abraço aí pro meu amigo Juliano Froming, também pro Biel, estão lá atracado trabalhando. Quem mais aqui? Participação da Neinha. Neinha curtiu, né? Tô te ouvindo ainda aqui no Batidão. Essa rádio me conquistou. Ô, Brasil! Bom demais, né? Obrigado, Neinha. Pra você, o esposo. Um abraço, pessoal, que tá acompanhando a gente pela internet, os conectados aí. Luiz Carlos Prado. Ô, showman. Quer saber quem que foi que ganhou os prêmios ali, que ele tava doido pra ganhar os prêmios, passarinho? É, o Luiz Carlos Prado é parente lá do Gerson, da dona Rosângela, pessoal lá de Poconé. Que é esse? Puta, já vou repetir aqui, o Luiz Carlos. Quem mais? Deusa Nira, Melânia, ah, o pessoal que ganhou o prêmio, tá certo. O Ander Fernando, a Duda. Ô, Duda, rapaz, eu fui ali na cozinha e acabei esquecendo de olhar aquele bolinho de cenoura com cobertura de chocolate. Agora tá me babando todo, que nem um besta aqui. Vamos largar as modas aqui, daí vou lá, né? Experimentar esse trem. Mas pela cara ficou bom demais da conta. O importante é que recebemos. Dona Giovana já veio lá e avisou na porta do estúdio. Falou, ei, tem negócio aqui, ó. Negócio de cenoura com cobertura de chocolate. Bom demais. Intervalo aqui na rádio que só tem fã.
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1: Muito bem, Batidão Sertanejo, mais um bloco aqui, rapaz do céu, Lourenço Lorival, a Sementinha, maravilhoso, né? Também teve aqui a Coxa de Retalhos, com Chitãozinho Chororó e participação de Leandro e Leonardo na época, gravaram junto com Chitãozinho Chororó. Muito boa, né? O clássico do Coxa de Retalhos tem aí, com os irmãos Galvão e vários artistas. Mas essa que a gente ouviu hoje aqui é de arrepiar, viu? Muito bem, né? E tá lá em Cáceres acompanhando, disse que adorou ouvir o Batidão Sertanejo, que a rádio conquistou. Obrigado pelo carinho, viu? Juliano Fromm tá ligadinho também acompanhando, tomando sorvetinho. Pensa. Aí, empresário, meu amigo empresário Juliano Fromm, né? Trabalhou metade, meio período hoje, tá bom. Eloir Kaminski, mamãe ganhou hoje, você viu? Tá feliz, feliz demais. A dona Melânia Kaminski, um abraço a toda a família Kaminski, que acho que todo mundo, né, Luiz? Todo mundo acompanha o Batata. Tá de manhã, você vê o pessoal. Ô, Batata, tô te ouvindo. Tá tarde, pessoal, tô te ouvindo. Bom demais, um grande abraço, família Kaminski, todos, né? Todo mundo aí. Duda, que bolo delicioso, hein, minha querida? Obrigado pelo carinho, viu? Pena que ela falou assim, vou mandar um bolo, vai que eu ganho, né? Mas daí dependeu da sorte. Eu tive mais sorte de ter ganhado um pedaço de bolo gostoso. Parabéns, viu? Já pode casar, viu? Já pode casar de novo. Casado faz tempo já, né? Duda, obrigado, viu? Duda Guebardi também, um abraço à família Guebardi aí. Obrigado pela companhia, obrigado pelas participações de todos os dias acompanhando a gente. Olha a Letícia Kaminski lá também, ó. Acho que tá com ciúme não, viu? Sandra Kaminski também, né? Esses caminhos que eu vou falar uma coisa pra vocês. Bora ficar bem informado, porque a nossa equipe de jornalismo tá trazendo notícia e informação pra fechar o Centro América News de hoje.
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1: 5:34, Giovana Claus fechando o News de hoje. Oi, Giovana!
5: Batata, a gente traz agora no último news do dia que o Tribunal Regional Eleitoral de Mato Grosso concluiu o cadastramento biométrico dos eleitores aptos a votar nas eleições de 2026. Dos mais de 2.600.000 eleitores do estado, cerca de 93% já possuem a biometria registrada, índice acima da média nacional, que é de 89%. Segundo o TRE, o cadastramento foi realizado por meio de mutirões e campanhas em diversas regiões do estado, inclusive em áreas mais distantes. Com o resultado, Mato Grosso fica entre os estados com maior percentual de eleitores com identificação biométrica do Centro-Oeste.
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1: Temperatura em Sorriso agora 31 graus, mas ó, pra hoje à noite a previsão é de 19.
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1: Aô, batidão! Rapaz, dele potência.
2: Aô, potência!
1: Bom demais, hein? Cê tá doido, eu gosto demais. Jads e Jadson, um pupurri de toada aí. Teve Breno Reis e Marco Viola com a Inquilina de Violeiro. E no ponteio da viola com os meninos Mike e Lian. Aô, menino, bom demais. Ele já chegou, já piou do cavalo, já tá se preparando, tá ali esquentando água. Preparando um mate bem cevado, daqui a pouquinho tem um boliche de 89. Sabe quem que eu tô falando, né, passarinho?
3: Do cavalo.
1: Respeita, rapaz, é o gaúcho. Tu respeita. É o tio Lodi. Oxe, não é assim não, mano. Sim, é o gauchão, tchê. Mas no, do jeito que tu falou ali, cê, ó, rapaz. Pegar laço, tu vai ver só. Não sei se ele consegue acertar, né? Porque vai quebrar o bico, passarinho. Quieta, rapaz. Oxi. Tá brabo, Lodi.
3: Passarinho. Esse passarinho lá no sul não se cria.
1: Não se cria. Vamos pro intervalo e eu já volto pra fechar o nosso batidão sertanejo.
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2: João Mineiro e Marciano, caminhão é assim, ó. Os nossos amigos da rodagem, da boleia, um grande abraço aí, viu? Pessoal do tapetão, ai, que coisa. Ó, 3 minutinhos, não dá tempo pra mais. Vou rolar mais uma aqui, até que o tio Lodi ajeita certinho aqui a marmita, trouxe a lancheira hoje.
3: Já,
2: como é que é aquele...
3: Virado.
2: Tá, mas como é que é aquela roupa lá, tio? O ponche. Já pendurou ali fora na área. Mas que coisa. Tá ele lá de bombacha. Camisa bonita hoje a camisa dele, olha só.
3: Camisa do jacaré.
2: Do jacarezinho ali. É camisa e... Eita, não. Lenço.
3: Não é uma piada.
2: Que, tu tá atrás do monitor, esse lenço aí, que cor que é esse lenço aí?
3: Esse aqui é vermelho choque.
2: Vermelho choque?
3: Não é rosa choque. É
2: depois tu explica isso aí, tio, porque, bom, sei lá, tá um vermelho.
3: A dona Alice escolheu o figurino.
2: É, tá meio vermelho estranho esse vermelho aí.
3: Colorado.
2: É, mas esse colorado tá meio desbotado ali, não sei não, viu? Tchau, gente, a gente se encontra amanhã, se Deus assim permitir, às 2 da tarde. Outra moda sensacional pra fechar por aqui. Muito obrigado a todo o pessoal que participou comigo. Uma boa noite de quarta-feira e até amanhã.

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11: E das escutas teve.

0: Índio velho. Sabe quem vem vindo aí, tchê?
1: Quem?
0: É o Lorde.
2: Mas, de novo, né? Se tu esperava outro em meu lugar, caiu do cavalo no meio do lamaçal, tchê. Luiz Lorde, aquele mesmo, calmo, tranquilo e sereno, feito baile de moreno, calmo tipo vento no alto mar. Tchê, estamos chegando, para desespero de uns, alegria de outros, o mesmo de ontem, de hoje e de sempre, te dá buenas, tchê. Buenas para quem é do buenas, boa tarde para quem é da tarde. Luiz Lorde, estamos chegando com o Bolicho, 18h05, quarta-feira, 27 de maio. Meu compadre, seja bem-vindo ao Bolicho. Convida a comadre, manda a criançada sentar perto do rádio. Dá uma enticada com a vizinhança que estamos chegando com o Bolicho até as 21 horas. A essência musical do nosso Rio Grande Amado.
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2: Mas homem de Deus, todo dia tu pede pra mim falar. É claro que eu vou falar, cantar. Vou trazer a melhor música gaúcha.

0: Os mateadores, eu, ela e o tostado. É coisa que eu acho lindo, viu, tchê? Luiz Marenco, ando dizendo por aí que o nosso Rio Grande já morreu. Que nada, tchê. De boca em boca, Luiz Marenco e o Brasil de Bombacha com os Monarcas. Começamos mais um dia de lida, agradecendo sempre a Deus, agradecendo a você, meu compadre, pela sintonia, alegria, pela paciência de estar escutando o Lodge todos os dias. Muito obrigado de coração, um abraço apertado e vamos que vamos, pra comadre. Um abraço, um beijo, um queijo e duas fatias de melancia.
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0: 18:19.
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0: Na tua consagrada hora do mate, Quarteto Coração de Potro.

0: Gauchesca, tocam aqui, tchê, na hora do mate.
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0: No aprecio da Centro América, lançamento do Baitaca, primeiro aqui sempre, né, tchê? Cheiro de bailanta é a música Baitaca na Alboricho Velho, tchê. De Sartap, Pica-Pau do Oco, né? É, Quarteto Coração de Potro, proseando, foi na hora do mate, 18 horas e 30 minutos, tu tá fincado com o tio Lodge. Tem ainda Grupo Rodeio? Tem. O Grupo Rodeio que fez a reverência dessa música ao Leonardo, o nosso Leonardo cantor, o Leonardo Gaúcho. Mais ou menos assim, ó.
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0: Grupo Rodeio. Regresso do carreteiro. Eita, Rio Grande, velho. Esta sim merece, ó. 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
1: Tudo bem? Está começando mais um Cerveja para Descontrair. Essa semana estamos falando sobre os mitos cervejeiros. Falamos sobre a água, sobre temperatura de serviço, sobre a questão do lúpulo e as cervejas escuras. Hoje nós vamos falar de um grande mito, que é aquela que você já deve ter ouvido falar alguém dizer assim: olha, você só pode beber o mesmo rótulo a noite inteira, então não dá para você ficar mudando de cervejas, porque senão você vai passar mal, vai ter dor de cabeça. E isso é uma grande mentira. Na verdade, as grandes cervejarias, elas foram criando esses mitos justamente para você se fidelizar à marca. Então, se você bebe a marca A, você não pode beber nem um pouquinho da marca B, senão vai dar problema. E isso realmente não existe. Dentro dos segmentos das artesanais, isso é uma grande característica, inclusive. A troca de rótulos, você começar com cervejas um pouco mais suave, subindo para cervejas mais encorpadas, cervejas mais intensas, cervejas frutadas, enfim, fazer uma grande escadinha de sabores, preparando seu paladar, inclusive, para essas variações. A troca de rótulos, a troca de estilos é muito comum dentro do segmento. E isso, inclusive, potencializa os sabores da cerveja. Então, quando você ouvir alguém dizendo assim: olha, não bebe cerveja diferente porque senão você vai passar mal, fala para ela que ela está sendo enganada pelas grandes cervejarias. E aí, gostou do nosso programa de hoje? Nós vamos ficando por aqui. Eu agradeço a sua audiência e você já sabe, cerveja é para descontrair, com moderação e responsabilidade.
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CTG no Bolicho, quarto é dia de ensaios da turma Mirim, a partir das 6:30 da noite, em seguida os ensaios da turma juvenil, a partir das 8 horas. 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

0: Notte Abolition da 89, Florencio Guerra, desta feita na voz do Bacudo. Certo, meu compadre? Essa música era conhecida na voz do Luiz Carlos Borges, né? Aí tivemos agora na voz do Bacudo, Florencio Guerra. Wagner Nunes, Milonga, Trago e Assado. Ah! Vamos pros abraços, Lorde, vamos pros abraços, meu compadre, Márcio Luiz, Vomir José, o alemão, do Rota do Sol, Simone Maria da Silva, a dona Melândia, a mãe do Eloir, boa noite, Marcelo Curiúva, que tá por longe hoje, boa noite, meu compadre, como é que tu tá, tchê? Comadre Rose, lá em Piratuba, boa noite, é claro que já estamos aqui, ouvindo o programa, tomando um bom mate e comendo um pinhão, que é pra matar a saudade do frio, mas aí tá frio, né, Rose? Um abraço, minha comadre! Também comigo, meu compadre Dilmar Fonseca, boa noite, boa noite. Vamos ver se eu acho a tua música por aqui, tá, Dilmar? Grande abraço, muito obrigado pela sintonia. Compadre Moisés, já temos por aqui, já te retorno a liga. Tá bueno, tchê? Segura na ponta do estribo aí, tchê. O Ricardo, lá da oficina, boa noite, Ricardo, boa noite, boa noite. E também hoje tive o prazer de encontrar o meu amigo Pinduca. Pinduca batalhador, Pinduca velho compadre, o Pinduca de tempos antigos. Esse é amigo do tempo antigo, né, tchê? Um abraço, Pinduca. Parabéns pelo empreendimento aí pra ti, pra toda a gurizada. Tamo junto no boliche, tchê. Vamos que vamos, Pinduca! Também meu compadre Igor Albuquerque tá comigo sintonizado no boliche. Boa noite, boa noite. Toninho Soares, que hoje tá lá em Carazinho, mas que não passa frio, que chega em Chapecó, vai pra Carazinho passar frio. Que bagulho! Antônio Tonieto Machado, lá em Barra do Garça, escutando o boliche. Boa noite. Tonieto, que é lá do Carazinho também, viu, Tonico? Aham. Francisco Pérez, na cidade de São Carlos. É o Pérez, lá em São Paulo, escutando o boliche.
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0: E no bagualismo do Rio Grande, 18 horas e 49 minutos. Campeiros do Rio Grande, entre Deus e os que me escutam. Mais ou menos assim. Pra ti, meu compadre Gilmar.

0: Conectados contigo, tchê.
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3: Do teu jeito, do jeito que você gosta e me ajuda a fazer, Bolichão da 89. Falta um minuto para as 7 da noite. Mandar aqui a dona Melânia que estava escutando, Melânia Cabins, que foi sorteada, tava vendo aqui, né, dona Melânia? Foi sorteada hoje aqui no programa do Batata. Mas que tal, a guria, hein? Só não me leve o Eloir Kaiminski pra comentar, tá, não. Desviamos dele. Meu compadre Hugo Blau, boa noite, família Blau, Primavera, Distrito Primavera, Timbre de Galo, a família Blau tá escutando, tá na escuta pra aumentar o volume do rádio, indicar com os vizinhos. Um abraço, Hugo!

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1: Boa noite, meu querido Lorde, amigo de todas as noites. Roda pra nós hoje, chão batido. O Homem às Plantas, agora escutando essa música querida e amada. Sei que você gosta do chão batido, né? Já dancei muitos bailes no chão batido.

na solicitação musical da minha comadre Maria Cleusa, lá do Jardim. Maria Cleusa é da onde, Lorde? A Maria Cleusa é do Jardim Amazonas. Boa noite, Maria Cleusa, boa noite, boa noite, boa noite. Estamos por aqui, minha comadre, até as 9 horas, trazendo a música, claro, né, tia? De vez em quando a gente dá uma resbalada aqui, esquece o nome de um, nome de outro, mas depois nós voltamos, tá? Mandar uma boa noite aqui pro meu compadre Carlito. Carlito, tu sabe quem que tá de aniversário hoje?

0: Saúde e felicidade pro meu compadre Moisés. Compadre Moisés, grande amigo que eu conheci, tenho o prazer de ter você na minha relação de amigos. Tu sabe que nós temos amigos e colegas, e tu é nosso amigo, meu compadre velho. Rodeado de amigos, hoje é uma festança geral, tia. Inclusive, Carlito, tá fechado duas quadras ali na casa do Moisés, duas quadras pra lá, duas quadras pra cá, um caminhão de chope, um caminhão exclusivo, nove eixos com barril de chope ali, coisa e tal, e uma churrasqueira de 150 metros, tia.
1: Muitas e muitas campeões.
0: Lá pelas bandas, lá também tá meu compadre Cláudio Pérez, boa noite, Clau. Tá o Pércio, o Alemão, o seu Paulino, o Juliano, professor Rony, professor André, professor Admir, boa noite, professor Admir, boa noite, professor André, professor Rony, Juliano, Paulino, o Alemão, o Pércio, o Clau. Eita, gurizada, buena, tchê.
2: Felicidade.
0: Ah, o Carlito, tu tá aí também, né? Mas é só eu que não fui convidado mesmo, mas que barbaridade.
2: Amizade.
0: Um abraço, Moisés, muito obrigado pela sintonia, pelo convite. Já nos aparecemos por aí, tá, tchê? Um abraço, sorte e felicidade, tchê. E esta música que eu vou mandar pro Moisés, quem pediu ela também foi a minha comadre Simone Maria da Silva, do Jardim Primavera. Lodi, manda Corpes Gualepado pro Adilson, marido dela, não tenho nada a ver com isso. A minha música vai pro Moisés, que é o Corpo do Gualepado. Pro Adilson, esposo da minha comadre Simone, também vai o Corpo do Gualepado. Mas que barbaridade!

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1: Dezenove horas e 33 minutos, Gaúcho Cambará. A nossa inteligência artificial, né, tchê? Meu compadre Lindomar Nascimento, famoso Sapo. Boa noite, Sapo. Boa noite, Lindomar. Boa noite, Silvia. Boa noite, Pinheiros 3. Boa noite, boa noite, boa noite. Boa noite, André Marques. Boa noite, meu compadre. Tamo por aqui, ó. Daquele tipo que tu gosta, do tipo que você me ajuda a fazer. Patrão Jorge, Jorge Capitano, boa noite. Boa noite, o Acácio Ambrosini, boa noite. Ô, Acácio, o Acácio Ambrosini e o Acácio lá do CTG também, né, tia? Eu ia falar, os dois vice, é isso? Ah, acertei, então. Boa noite, boa noite, boa noite. 19 horas e 34 minutos, bandeira do Rio Grande com Pialo Campeiro. Antes tem os Castilhenses, quando chora, quando acordeona soluça, quando acordeona soluça, os Castilhenses, as que trava a língua, bagualte. Mas a música é de procedência, meu compadre, velho. Quando acordeona soluça é mais ou menos assim.

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0: Levo comigo um HO, bola dupla e uma prateada de marca coqueiro, mas temos feito, né, tchê? 19 horas, Sinuelo Pampiano, na voz do Bacudo, abaralhando a barbela, nos barzedos da fronteira com os serranos. 19 horas e 54 minutos. Opa! Meu compadre Mário de Nova Biratã, boa noite, boa noite, boa noite. Cheguei. Boa noite, Mário. Também boa noite lá pra Nalva e pro Neco. Vou botar o áudio, mas eu não achei a tua música aqui, tá, Nalva? Um abraço, cuido do compadre Lodi, tamo junto no bolicho. Fala, minha comadre Nalva.
1: Boa noite. Tudo bem certo? Por aí? Por graças aqui tá tudo na santa paz, graças a Deus.
0: Só esperando cair o salário.
1: Você pode tocar para nós hoje. Deixa eu ver.
0: Pensa.
1: Deixa eu pensar aqui.
0: Vai lá,
1: um
0: minha
1: pouquinho.
0: Pode ser?
1: Belle Folle de Ligaita.
0: Vamos achar essa música.
1: Um abraço, amigão, do Neck da Nalva.
0: Um abraço.
1: É que o Neco que marca as músicas, né?
0: Esse,
1: aí
0: Neco.
1: Eu tenho que pedir, né?
0: O Neco nós vamos trazer para ser o nosso playlist aqui da Centro-América. Dele Fole, dele Tranco, Grupo Barbicacho, tá bom, Neco, velho?
2: Uia! Tô mais faceiro que lambari de sangue, tchê.

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